0: Muito legal. Obrigado. Na litoral, eu tô mais legal.
1: Ó, pede essa manhã, hein? Jonathan!
2: Boa noite, Alex Bona, querendo
1: pra
2: Carapebu, ligadinho na litoral. Já que eu tô no comando, se você tava aí pra nós aí, Marília Mendonça, não foi por amor, foi por conveniência.
1: Ah, boa pedida também. Vai, Aninha também mandou, falou que ele ficou com vergonha, eu adoro isso. Beijo pra Jucimara também, Rio Branco, eu tô curtindo aí a programação da Litoral. Bem, é isso, 9:01 já passou do horário. Se deixar, eu vou ficando aqui, uma loucura. Vou até perguntar aqui, quer ver? Tá chegando aqui agora, 9:01. Ele não vai olhar aqui não, nosso chefe. Falou, posso ficar mais um pouco, Marcelo? Ah, ele tá ouvindo, ele falou que pode, cara. O que eu faço com a voz do Brasil? Hein? E aí, posso ou não posso? Não, eu fico, hein? Não, aí ó, tem que ir embora. Tchau, até amanhã.

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0: Está no ar a Voz do Brasil. As notícias do governo federal que movimentaram o país no dia de hoje.
1: Olá, boa noite.
0: Boa noite para você que nos acompanha em todo o país.
1: Terça-feira, 4 de agosto de 2026.
0: Vamos aos destaques do dia.
1: Saúde mental e BETS.
0: SUS vai oferecer 100 mil teleatendimentos por mês a pessoas com dificuldades relacionadas a jogos e apostas. Caís de Araújo.
2: O serviço funciona como porta de entrada para a rede de atenção psicossocial e disponibiliza orientação, acompanhamento profissional e apoio também aos familiares.
1: E a propaganda e publicidade de BETS deve trazer alertas ao consumidor.
0: Quem conversa com a gente sobre isso é a secretária de Prêmios e Apostas do Ministério da Fazenda, Daniele Correia.
3: Você tem, aposta não é investimento. A outra é, apostar pode causar dependência. E uma questão de que apostar faz você perder dinheiro. Então é justamente nessa perspectiva, seja da saúde mental, seja da saúde financeira.
1: Crimes no ambiente digital.
0: Operações identificam grupos envolvidos em crime de ódio e incentivo à violência. Márcia Fernandes.
4: O Laboratório de Operações Cibernéticas atuou na análise de evidências digitais e na articulação entre as forças de segurança envolvidas.
1: Hoje, na apresentação da Voz do Brasil, Luciana Vasconcelos e Luciano Seixas.
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1: Foram realizadas duas operações para desarticular grupos criminosos que utilizam plataformas digitais para disseminar violência e propagar discursos de ódio.
0: As operações foram executadas em conjunto com as polícias civis de diferentes unidades da federação.
1: E os resultados foram apresentados hoje. Os detalhes você vai ouvir agora na reportagem de Márcia Fernandes.
4: A operação Rede Interrompida da Polícia Civil do Distrito Federal apura a existência de uma organização extremista que utilizava comunidades do aplicativo Telegram para planejar atos violentos e disseminar conteúdos preconceituosos contra determinadas raças, religiões e também contra mulheres. O diretor de Operações Integradas e de Inteligência do Ministério da Justiça e Segurança Pública, Anchieta Neri, destacou algumas das medidas adotadas.
5: A partir dessa articulação, a gente teve medidas de busca cumpridas em 8 estados da federação. A gente cumpriu algumas medidas de internação provisória e um mandado de prisão. O que se investiga ou o que se apurou não diz respeito meramente a opiniões, mas sim à própria intolerância e planejamento de atos severos de violência. Por isso, havia a necessidade de uma atuação rápida para que a gente não tivesse a possibilidade de ocorrer qualquer sinistro.
4: Já a Operação Lívia investigou uma rede criminosa que utilizava de plataformas virtuais para atrair adolescentes e incentivá-los à prática de violência. A investigação foi conduzida pela Polícia Civil de Mato Grosso do Sul, após a morte de uma menina de 13 anos. A secretária nacional de acesso à justiça, Sheila de Carvalho, comentou que a operação conseguiu impedir outros crimes.
6: A operação permitiu evitar que mais uma menina fosse vítima, que já estava mapeada para isso acontecer nos próximos dias. Então, esse esforço integrado que a gente tem realizado é para manter as nossas mulheres vivas.
4: Nas duas operações, o Laboratório de Operações Cibernéticas atuou na análise de evidências digitais, na identificação de conexões entre investigados e na articulação entre as forças de segurança envolvidas. O ministro da Justiça e Segurança Pública, Wellington César Lima e Silva, destacou a importância do trabalho integrado.
7: Nós temos um fluxo de cooperação permanente com a Polícia Federal, com as polícias civis dos diversos estados, com os ministérios públicos dos diversos estados, com os diversos órgãos de inteligência. Esse tipo de colaboração possibilita uma atuação integrada e qualificada no combate a esses crimes.
4: As investigações permanecem em andamento para análise do material apreendido, a identificação de outros envolvidos e a responsabilização dos investigados, conforme o avanço dos respectivos inquéritos policiais. Lembrando que os casos de violência contra mulheres podem ser denunciados pelo Ligue 180, que funciona 24 horas por dia, gratuitamente. Reportagem Márcia Fernandes.
0: E estão abertas as inscrições para o curso Gestoras em Rede, voltado à formação de gestoras estaduais e municipais que atuam com políticas públicas para as mulheres.
1: A capacitação é gratuita e será realizada de forma online.
8: Estão abertas as inscrições para o curso Gestoras em Rede, Formação em Gestão de Políticas Públicas para as Mulheres. A iniciativa é destinada a gestoras estaduais e municipais responsáveis pela elaboração, coordenação e implementação de ações voltadas à promoção dos direitos das mulheres. O curso é gratuito, tem carga horária de 96 horas e vai ser realizado com atividades online, ao vivo e também em formato assíncrono. A formação integra uma estratégia nacional de fortalecimento da gestão pública e de cooperação entre União, estados e municípios. O objetivo é oferecer instrumentos para planejamento, execução, monitoramento e avaliação das políticas públicas, além de criar uma rede permanente de troca de experiências entre as equipes que atuam nos organismos de políticas para as mulheres. Ao final do curso, as participantes devem elaborar diagnósticos e planos de ação voltados aos próprios municípios e estados. Para se inscrever, acesse gestorasemrede.com.br. Claudimário Carvalho, para a Voz do Brasil.
1: As propagandas e publicidades sobre apostas de cota fixa, as chamadas bets, passaram a ter novas regras voltadas à proteção aos consumidores.
0: Elas estabelecem, entre outras coisas, limites sobre o que pode ser dito nessas propagandas, responsabilização solidária de quem veicula as publicidades e proteção às crianças e aos adolescentes.
1: Além disso, as propagandas de bets terão também que exibir mensagens de alerta sobre os riscos envolvidos nas apostas.
0: Sobre tudo isso, nós conversamos com a secretária de Prêmios e Apostas do Ministério da Fazenda, Daniele Correia.
1: Eu e Mariana Jungmann também falamos com ela sobre saúde e bets. Acompanhe.
9: Secretária Daniele Correia, muito bem-vinda à Voz do Brasil. Vamos falar um pouco sobre essas duas portarias que regulam a publicidade sobre as apostas de cota fixa. A gente pode traduzir que é uma regulamentação sobre as propagandas de bets, assim, para ficar mais claro para o nosso público. E o que, que estabelecem essas portarias?
10: Bom, obrigada. Para a gente é sempre importante aqui na Secretaria de Prêmios e Apostas ter a oportunidade de tratar sobre o tema. E, de fato, quando a gente está falando dessas duas portarias, as portarias mais recentes aqui, a gente está falando desse universo de publicidade, propaganda e ações de marketing nesse mercado de aposta de cota fixa. Acho que é sempre importante dizer que esse mercado de aposta de cota fixa é um serviço público, né? E a lei, a 14.790, é a lei que traz ali a regulamentação e traz ali diretrizes legais na implementação, não só desse tema de publicidade, mas diversos outros temas. E a nova portaria ministerial ali, a 73, ela traz ali, reforça alguns conceitos, acho que amplia ali a questão da proteção ao consumidor apostador. Mas também traz ali a distribuição da responsabilidade solidária em todo esse veículo de comunicação, de divulgação, seja pessoas físicas e jurídicas, nesse mercado de apostas. E a gente tem uma outra portaria que altera a portaria que trata de jogo responsável, que trata dessas obrigações também legais que os agentes operadores precisam cumprir entre publicidade, ações de marketing e propaganda, que é justamente as frases de advertência, né? O 18+, e foi importante para a gente ali trazer e clarificar sobre o tema.
1: Essas frases de advertência, né, que vão ter que conter nas publicidades, elas devem dizer o quê? E que tipo? E por que que esse tipo de mensagem é importante, secretária?
10: Bom, as frases é: o Ministério da Fazenda adverte. E aí você tem: aposta não é investimento. Essa é uma das frases. A outra é: apostar pode causar dependência. Né? E uma questão de que apostar faz você perder dinheiro. Então é justamente nessa perspectiva, seja da saúde mental, seja da saúde financeira, do endividamento.
1: Ainda falando das mensagens, ela tem um tamanho mínimo, né? Ou seja, tem que estar num formato legível, facilmente visível, né, para o consumidor.
10: Exatamente. A gente traz ali, e aí de novo, né, a necessidade de que eles estejam ali num tamanho mínimo de 10%, e a gente reforça, inclusive, nessa nova portaria, que eles precisam estar de uma maneira horizontal, né? Porque muitas vezes, né, tornar essa frase de uma maneira muito mínima e verticalizada dificulta até a leitura por parte, né, da sociedade.
9: Escondendo a frase.
10: Exatamente.
9: Né?
10: Então, a necessidade de se ter isso de maneira legível, né, num contraste visual ali também, né? Você ter um fundo ali que a pessoa consiga ler. E eu acho que são todas essas informações que são importantes.
9: Agora, um outro ponto importante dessa nova regulamentação sobre a publicidade de jogos é que ela passa a responsabilizar também quem faz a propaganda, né? Quem veicula a propaganda. E aqui a gente está falando, inclusive, dos influenciadores digitais, secretária, dos veículos de comunicação, e aí enxergando os influenciadores digitais também como uma espécie de veículo de comunicação, é isso? O que está previsto nessa responsabilização?
10: Sim, a ideia é a portaria, ela traz isso tanto voltado para pessoas físicas quanto para pessoas jurídicas, né, que veiculem, que distribuem, que impulsionem, né, que propaguem, não só a questão das bets ilegais, aí eu acho que é importante também, né, você ter essa responsabilização, porque quando você está falando de um ambiente ilegal, você não tem essas ferramentas à disposição daquele consumidor, daquele apostador, então, né, você fica muito mais frágil no desenvolvimento de riscos e de transtorno de jogo e do endividamento, então elas não precisam cumprir as regras e também no processo, né, de junto com as operadoras legalizadas, mas no processo de cumprir o que está dizendo ali a lei, né, no sentido e das portarias, reforçado agora pela portaria interministerial, no sentido de que o jogo, ele tem restrições na sua publicidade, né? Você não pode dizer que o jogo, ele substitui a renda, você vai ficar socialmente aceito, né? Você é mais bonito porque você joga. Então, a própria proteção que a gente comentou aqui, né? Da criança e do adolescente. Então, você não pode veicular a publicidade para a criança, né? A criança não pode ser alvo da publicidade, ela não pode estar na publicidade. Então, eu acho que a distribuição da responsabilidade aí, eu acho que é importante, né, nesse mercado.
1: Secretária, esse tipo de regulação sobre a publicidade deve ter efeito para reduzir a quantidade de apostas, né? Especialmente nos casos de compulsão, não é isso?
10: A ideia é justamente isso, né? Se você está num ambiente ou no mercado onde você está falando de entretenimento, né? E quando isso passa, isso não é mais um entretenimento, isso não, você está colocando aquela pessoa em risco, né? Então, de novo, essa é uma série de mecanismos que eu acho que é importante, né, colocar à disposição. E aí eu queria ter a oportunidade aqui para dizer que a gente lançou no final, obviamente, o Ministério da Fazenda, junto com a SPA, isso já estava na agenda regulatória, a gente lançou a plataforma centralizada de autoexclusão. Então, hoje, se um cidadão, ele não quiser apostar, ou ele não quiser estar nessa atividade, ou enfim, estar nesse mercado, ele pode utilizar essa plataforma, onde você fica auto-excluído de todas as plataformas autorizadas pela SPA em âmbito nacional. E aí você pode dizer se é por um prazo determinado ou por um prazo indeterminado. Então, você pode se auto-excluir por um mês, por 3 meses, por 6 meses, por 9 meses, por 12 meses, ou indeterminado. E lá, você pode dizer o motivo também. E a gente percebe que um dos principais motivos é justamente a perda de saúde, de controle mental, né? Então, acho que, de novo, essa é uma outra ferramenta também à disposição de qualquer pessoa da sociedade, obviamente, né, que queira utilizar. E a gente traz ali uma série também de outras questões, como ferramenta de autoteste da saúde, autoteste financeiro. Enfim, são todos os mecanismos e ferramentas nessa questão do jogo responsável.
9: É importante aqui a gente lembrar também que quem tiver identificando que tem problemas de saúde mental relacionados à questão do jogo, deve procurar ajuda,
10: sim,
9: né, secretária?
10: Exatamente.
9: E aí dentro do SUS a gente tem possibilidades, sim, de acompanhamento e de tratamento, né?
10: Exatamente. A gente tem um acordo de cooperação técnica com o Ministério da Saúde, que é um grande parceiro. A gente, ano passado, começamos com um grupo de trabalho interministerial, junto com o Ministério da Saúde, Ministério do Esporte, a Secretaria de Comunicação Social, justamente nesse trabalho de se pensar, né, quais são as ferramentas. Porque quando você tem identificação de que você tem um risco, né, ou desenvolvimento de um potencial risco ali, você também precisa procurar caminhos. Então, o SUS, ele desenvolveu ali, ele fez um trabalho junto com toda a rede de colaboradores, não só da Unidade Básica de Saúde, mas também do próprio CAPS, né, na formação, né, no desenvolvimento da capacitação dessas pessoas, no recebimento dessas pessoas, na identificação dessas pessoas. Também fez ali um teleatendimento, então eles construíram, desenvolveram um teleatendimento voltado para essa parte de transtorno do jogo, de identificação, e o desenvolvimento ali de capacitação junto às unidades do CAPS, né, mais próximo da localidade da pessoa. Então, a gente também, na página da plataforma centralizada de autoexclusão, a gente fornece todos esses telefones, esses endereços, a página do DataSUS, se a pessoa também quiser fazer o seu autoteste da saúde, né, porque você se identifica, mas você precisa também achar um caminho ali.
9: Muito bem, nós conversamos com Daniele Correia, secretária de Prêmios e Apostas do Ministério da Fazenda. Secretária, muito obrigada pela sua entrevista à Voz do Brasil.
10: Obrigada a vocês.
0: Como nós ouvimos, o Sistema Único de Saúde oferece ajuda para quem enfrenta problemas relacionados a jogos e apostas.
1: O serviço de teleatendimento em saúde mental teve início em março e, a partir de hoje, oferece 100 mil acompanhamentos por mês.
0: O atendimento é remoto, sigiloso e pode ser o primeiro passo para o acesso à rede pública de cuidados.
11: Segundo o Ministério da Saúde, mais de 25 milhões de pessoas fizeram apostas em 2025. Desse total, cerca de 4,4% apresentam dependência de jogos, condição que pode causar prejuízos à saúde mental, às finanças e às relações pessoais. Alguns sinais podem indicar a necessidade de buscar ajuda, como aumento do tempo ou do dinheiro gastos com apostas, preocupação constante com jogos e mudanças no sono, no humor, na rotina ou nos relacionamentos. O Sistema Único de Saúde oferece atendimento sigiloso para pessoas que enfrentam esse problema. O serviço funciona como porta de entrada para a rede de atenção psicossocial e disponibiliza orientação, acompanhamento profissional e apoio também aos familiares, como explica o ministro da Saúde, Alexandre Padilha.
12: Então, além de abrir a porta do cuidado individual, de quem sofre com vício e dos seus familiares, a gente está abrindo uma outra porta, que é ter um diagnóstico cada vez melhor do problema, para ter ações cada vez mais preventivas, regulatórias.
11: Para acessar o atendimento remoto, basta entrar no aplicativo ou na versão web do Meu SUS Digital, fazer login com a conta gov.br, acessar a área de mini-apps e selecionar a opção Problemas com Jogos de Apostas. Em seguida, o usuário responde a um autoteste que auxilia na identificação do tipo de cuidado mais adequado. Quando o resultado indica risco moderado ou elevado, o encaminhamento para o teleatendimento é feito pela própria plataforma. Nos demais casos, são apresentadas orientações sobre os serviços disponíveis na rede de atenção psicossocial. De acordo com o Ministério da Saúde, o serviço remoto teve início em março e passa a oferecer 100 mil atendimentos mensais. Explica o diretor do Departamento de Saúde Mental, Marcelo Quimate Dias.
13: Então, nessa primeira ação, nós tínhamos uma média de mais ou menos uns 600 atendimentos por mês. Tivemos uma procura muito grande e, a partir de agora, a gente vai passar a oferecer até 100 mil atendimentos por mês.
11: Quem preferir, também pode procurar atendimento presencial em uma unidade básica de saúde. No local, a pessoa e seus familiares recebem acolhimento, orientação e avaliação inicial. Quando necessário, a equipe pode encaminhar o paciente para o Centro de Atenção Psicossocial, o CAPS, onde é oferecido atendimento multiprofissional. Reportagem Thaís Araújo.
1: E relembrando, pela plataforma de autoexclusão é possível solicitar o bloqueio do acesso às plataformas de apostas.
0: Para isso, basta acessar a página da ferramenta e entrar com a conta gov.br.
1: Doadores de sangue que colocaram piercing, fizeram tatuagens ou cirurgias não precisam mais esperar 12 meses para voltar a doar.
0: Pois é, as regras para doação foram atualizadas e devem estar implantadas nos hemocentros do país até setembro.
1: O objetivo é aumentar os estoques de sangue, garantindo a qualidade e a segurança do material.
14: Doar sangue salva vidas. Para se ter uma ideia, uma única doação pode ajudar até 4 pessoas. A funcionária pública Axa Cruz, que mora em Brasília, já doa sangue há 16 anos.
15: Um ato tão simples, rápido e que pode salvar vidas. Então eu me sinto muito honrada. 3 vezes por ano, inclusive uma delas é no dia do meu aniversário. Para mim já virou uma tradição.
14: E quem recebe esse sangue pode ficar tranquilo. Todo o material coletado passa por um rigoroso controle de qualidade e por testes que garantem a segurança das transfusões. Para reforçar ainda mais esse controle e ampliar a segurança de doadores e pacientes, o Ministério da Saúde atualizou os regulamentos técnicos que orientam os serviços de hemoterapia em todo o país, como explica a gerente de captação de doadores do Hemocentro de Brasília, Kelly Barbie.
16: Cada vez mais no sentido de aprimorar, de melhorar os exames para testar uma qualidade cada vez maior desse sangue coletado. Então, você não vai precisar esperar mais 12 meses para muitos impedimentos. A maioria agora é de 4 meses. Como eu falei do piercing, da tatuagem, de medicamentos, de cirurgia, enfim, a novidade é muito boa e muito bem-vinda.
14: O Felipe, que doa sangue há 30 anos, sabe da importância desse ato de amor.
17: Me traz um sentimento muito bom, né? Um sentimento de solidariedade com o próximo. E, além disso, a gente nunca sabe quando vai precisar, um familiar também, né? Então, é muito importante. Eu saio com o coração aquecido.
14: E para você que nunca doou sangue, é muito simples. Basta procurar um hemocentro mais próximo, ter entre 16 e 69 anos, pesar no mínimo 50 quilos e estar em boas condições de saúde. Não apresentar sintomas de gripe, resfriado ou febre. Não precisa estar em jejum, mas nas 4 horas que antecedem a doação, deve evitar a ingestão de comidas gordurosas. Reportagem Cleide Lopes.
0: Se você é responsável por crianças ou adolescentes com menos de 15 anos, fique atento.
1: A campanha nacional de multivacinação já começou em todos os postos de saúde do país.
0: Essa é a chance de proteger o público infanto-juvenil contra doenças como poliomielite, influenza e hepatites.
1: O dia D da campanha vai ser em 22 de agosto e a mobilização vai até 1º de setembro.
18: A campanha nacional de multivacinação teve início nesta segunda-feira e vai até 1º de setembro. Crianças e adolescentes menores de 15 anos são o foco principal para atualizar a caderneta de vacinação. Pela campanha, são ofertados os imunizantes previstos no calendário nacional de vacinação do Ministério da Saúde, como poliomielite, tríplice viral, hepatites A e B, febre amarela, HPV, influenza, Covid-19 e dengue. Para receber a vacina, basta comparecer à unidade básica de saúde mais próxima da sua residência e levar documento de identificação, cartão do SUS, se tiver, e a caderneta de vacinação. Já o dia D da mobilização será em 22 de agosto. Para informações sobre horários de atendimento e disponibilidade das vacinas, basta consultar a unidade de saúde do seu município.
0: Priscila Machado, para a Voz do Brasil. Contribuintes que têm pendências com a Receita Federal, começou a valer hoje mudanças no atendimento presencial relativas ao imposto de renda.
1: A portaria proíbe o fornecimento de cópia de declaração do imposto e recibo de entrega nas unidades de atendimento.
0: Saiba o que muda no atendimento com Daniele Popov.
19: Portaria publicada nesta segunda-feira traz mudanças como a proibição do fornecimento de cópia da declaração do imposto sobre a renda da pessoa física. A entrega do recibo relativo à declaração também foi proibida nas unidades de atendimento da Receita. As mudanças foram adotadas para reduzir os riscos de acesso indevido a informações protegidas por sigilo fiscal, já que documentos como a declaração do imposto de renda contêm dados pessoais sigilosos e que podem ser usados indevidamente. A partir de agora, a cópia da declaração e o recibo de entrega passam a ser disponibilizados exclusivamente por canais que utilizam mecanismos de autenticação e controle de acesso. Outras alterações que a portaria traz são ajustes relacionados ao atendimento presencial, ao atendimento orientado e à recepção de documentos em processos de atendimento digital. Daniele Popov, para a Voz do Brasil.
1: O Concurso Nacional de Escrita Criativa tem inscrição aberta até quarta-feira, dia 5 de agosto.
0: Com ele, o participante vai aprender a produzir textos que buscam envolver, emocionar ou prender a atenção do leitor ou ouvinte por meio da criatividade na linguagem, na estrutura e na narrativa.
1: A chamada pública vai selecionar 1.000 participantes.
0: Os selecionados vão receber de forma gratuita formação em escrita criativa em todas as regiões do país.
1: Mais informações no site da Universidade Federal do Rio Grande do Sul, em ufrgs.br/territórios da escrita.
0: E essas foram as notícias do governo federal.
1: Uma realização da Secretaria de Comunicação Social da Presidência da República.
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1: Fique agora com as notícias do Poder Judiciário e do Congresso Nacional. Boa noite.
0: Boa noite.

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1: Você vai ouvir agora notícias do Poder Judiciário.
2: CNJ aprova perda do cargo de juiz e extingue a aposentadoria compulsória como punição máxima.
3: Para o STJ, olheiro que atua durante venda de drogas responde por tráfico, não por colaboração.
2: Eletricista terá plano de saúde mantido, mesmo após ter sido demitido.
3: Boa noite, eu sou Marcela Luiza.
2: E eu sou Marta Ferreira.
3: O Conselho Nacional de Justiça aprovou nesta terça-feira a perda do cargo de juiz e acabou com a aposentadoria compulsória como punição máxima a magistrados que cometerem infrações graves.
2: Pelas novas regras, nos casos mais graves, o juiz poderá ser colocado em disponibilidade com proposta de perda do cargo.
3: Nessa hipótese, o magistrado será imediatamente afastado das funções e passará a receber remuneração proporcional ao tempo de contribuição até a decisão definitiva do Supremo Tribunal Federal.
2: Com isso, o CNJ adequa as normas ao entendimento firmado em maio pela primeira turma do STF, segundo o qual a aposentadoria compulsória deixou de ter fundamento constitucional como sanção disciplinar após a reforma da Previdência.
3: Em 10 meses, gestão do ministro Edson Fachin responde por 10% das aposentadorias compulsórias do Conselho Nacional de Justiça.
2: Hoje, o plenário do CNJ extinguiu a aposentadoria compulsória como punição máxima a juízes que cometerem infrações graves. Pablo Lemos.
4: No início da sessão desta terça-feira, o presidente do STF e do Conselho Nacional de Justiça, ministro Edson Fachin, destacou alguns dados sobre os processos disciplinares.
3: Fachin responde por 10% das aposentadorias compulsórias do Conselho Nacional de Justiça.
2: Hoje, o plenário do CNJ extinguiu a aposentadoria compulsória como punição máxima a juízes que cometerem infrações graves. Pablo Lemos.
4: No início da sessão desta terça-feira, o presidente do STF e do Conselho Nacional de Justiça, ministro Edson Fachin,

0: compulsórias, 8 disponibilidades, 4 censuras e 1 advertência. Ainda em sede de revisão disciplinar, foram aplicadas outras 2 penas de aposentadoria compulsória e mais 2 de disponibilidade. Assim, 14 juízes que cometeram faltas gravíssimas foram afastados dos quadros da magistratura. Trata-se de 10% do total de aposentadorias compulsórias até hoje aplicadas pelo CNJ, sendo essa a penalidade administrativa mais grave até então vigente.
1: Fachin destacou que a atuação disciplinar é uma das competências constitucionais mais relevantes do CNJ para a preservação da confiança da sociedade no judiciário.
2: Quem atua como olheiro ou vigilante de forma integrada e indispensável à comercialização de drogas responde pelo crime de tráfico e não por colaboração como informante.
3: Essa conclusão é do STJ, Fátima Uchoa.
4: Moradores de Goiânia enviaram um vídeo a policiais militares com 2 homens comercializando drogas. Um vendia entorpecentes enquanto o outro permanecia ao lado observando a movimentação. Os policiais os abordaram e concluíram que o segundo homem era um vigilante durante a negociação. A Justiça de Goiás considerou que ambos atuavam na comercialização das drogas, cada um com papel específico no crime. A quinta turma do STJ negou o provimento ao recurso da Defensoria Pública que buscava desclassificar a condenação por tráfico de drogas para o delito de informante. Segundo o relator ministro Ribeiro Dantas, quem permanece ao lado do vendedor e ajuda a garantir a segurança da negociação participa diretamente da prática do crime.
2: Eletricista terá plano de saúde mantido mesmo após ter sido demitido.
3: Para o TST, por se tratar de contrato de trabalho, a Justiça Trabalhista tem competência para julgar o caso. Larissa Batista.
5: O eletricista foi demitido após 37 anos de trabalho e foi informado que poderia continuar com o plano de saúde da empresa. Porém, a única opção oferecida pela companhia de energia representava um aumento de mais de 5 mil na mensalidade. No TST, ficou decidido que a empresa deve garantir, tanto para o eletricista quanto para os dependentes dele, o mesmo plano de saúde dos trabalhadores ativos. Ainda cabe recurso da decisão.
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2: Uma boa noite.
3: Boa noite.
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0: sou Paula Groba.
1: E eu sou Humberto Pinheiro.
0: E estes são os destaques de hoje do Jornal do Senado, que começa agora.
1: Botão do pânico para corridas por aplicativo avança no Senado.
0: Incentivo à violência contra a mulher pode virar crime específico.
1: Leis ambientais aprovadas pelo Congresso serão analisadas pelo STF.
0: Boa noite.
1: Boa noite.
0: Mais segurança para motoristas e passageiros de aplicativos de transporte. Um projeto em análise no Senado prevê a criação de um botão do pânico para ser acionado em situações de violência durante as corridas.
1: A proposta já foi aprovada pela Comissão de Ciência e Tecnologia e agora será discutida pela Comissão de Transparência e Defesa do Consumidor. A reportagem é de Herman Kulitz.
2: O botão do pânico tem por objetivo aumentar a segurança, tanto dos passageiros quanto dos motoristas de transporte por aplicativo, como Uber e 99, e deve ser acionado em casos de violência. O texto original do senador Carlos Viana, do PSD de Minas Gerais, determinava um cadastro prévio com foto do titular da conta e do cliente que irá embarcar, e reconhecimento facial antes de cada viagem. Mas, na Comissão de Ciência e Tecnologia, o relator, senador Carlos Portinho, do PL do Rio de Janeiro, conseguiu aprovar duas alterações. Eliminou a exigência de reconhecimento facial e exigiu identificação visível nos veículos usados para o transporte pago privado de passageiros. Portinho falou sobre a importância da regulamentação.
3: O motorista também vai estar seguro, porque ele sabendo quem é o usuário, se amanhã ele

0: sofrer algum crime. Ele fica muito vulnerável e ele poder identificar, não só com os dados na plataforma, mas reconhecimento da foto, né, ou de um documento com foto.
1: O projeto aguarda a análise da Comissão de Transparência e Defesa do Consumidor. Se aprovado, segue para a Câmara dos Deputados.
2: E já está na Comissão Mista de Orçamento, a medida provisória que abre crédito extraordinário para garantir o pagamento do apoio financeiro do governo a produtores e importadores de combustíveis.
3: O objetivo é evitar que a elevação de preços por causa da guerra no Oriente Médio gere aumento da inflação nos custos de transporte, com efeito em cascata nos demais setores da economia. Repórter Alexandre Campos.
4: São 3.473 milhões de reais que serão usados para compensar o aumento do valor de compra desses insumos no mercado internacional em decorrência dos conflitos no Oriente Médio. O senador Jax Wagner, do PT da Bahia, lembrou que se nada for feito, a elevação do preço dos combustíveis poderá prejudicar toda a economia.
5: Aí o presidente tem que reagir para evitar que, inclusive, se comprometa a economia nacional, provocando uma inflação acima daquilo que a gente já tem da meta que está colocada.
4: Líder da oposição no Congresso Nacional, o senador Isalci Lucas, do PL do Distrito Federal, cobrou fiscalização.
6: Tem que ver agora o controle disso, né? Tem que controlar para ver se realmente, na bomba, se o consumidor vai sentir isso, né? E corre o risco de você dar isenção, fazer tudo isso e o preço continuar do mesmo jeito.
4: Como a medida provisória tem força de lei, a Agência Nacional do Petróleo já pode repassar aos produtores e importadores de combustíveis e óleo diesel os valores do apoio financeiro nessas operações, desde que comprovadas as importações.
2: Já está em vigor a lei que destina parte do dinheiro das BETs para o Fundo da Polícia Federal.
3: O FUNAPOL foi criado em 1997 para financiar e estruturar as operações do órgão. Repórter Pedro Pincer.
7: A lei determina que o Fundo para Aparelhamento e Operacionalização das Atividades FIM da Polícia Federal, o FUNAPOL, deverá receber até 3% dos recursos obtidos pelo governo com apostas de cota fixa, conhecidas como BETs. Esses recursos, antes direcionados à Seguridade Social, vão cobrir gastos com a saúde dos servidores da PF, além de retribuição por atividade extraordinária. O repasse dos recursos das apostas está previsto para ocorrer de forma gradual, 1% em 2026, 2% em 2027 e 3% a partir de 2028. O senador Randolfe Rodrigues, do PT do Amapá, ressaltou a importância desse dinheiro para a Polícia Federal.
8: O morador dos Morros Carioca, o morador das favelas desse país, são igualmente vítimas do crime organizado quanto o cidadão que mora nos locais nobres. Para combater, precisa de polícia estruturada e precisa de fortalecimento, sobretudo, das instituições federais que têm a função precípua, com inteligência, de investigar o crime e de desarticular o crime. Sem recurso e sem estruturação, não se faz o combate adequado ao crime.
7: Além dessa receita, o FUNAPOL conta com transferências voluntárias de entes federativos ou de organismos internacionais vinculadas a programas de enfrentamento ao crime organizado, doações de pessoas físicas ou jurídicas, nacionais ou estrangeiras, e outras receitas legalmente previstas.
2: Quem incentivar, instigar ou ameaçar outra pessoa para que pratique violência doméstica e familiar contra a mulher poderá ser condenado até 2 anos de reclusão, além do pagamento de multa. É o que prevê um projeto de lei em análise na Comissão de Segurança Pública.
3: A proposta também estabelece aumento de pena quando o crime for cometido durante a vigência de medida protetiva de urgência, utilizar anonimato e envolver compartilhamento ou ameaça de divulgação de dados pessoais, imagens ou informações sensíveis da vítima. O autor do projeto, senador Efraim Filho, do PL da Paraíba, ressalta que a medida é necessária porque a instigação de terceiros, inclusive por meios digitais, contribui para aumentar o ciclo de violência contra a mulher.
9: As medidas protetivas que hoje a lei permita que sejam tomadas contra o agressor possam ser também tomadas contra terceiros que porventura venham a também infligir a ameaça no sentido de desestabilizar a vítima, intimidá-la a ponto de retirar a denúncia ou algo desse tipo.
2: E uma série de ações que questionam decisões do Congresso Nacional com com impacto no meio ambiente serão julgadas neste mês no Supremo Tribunal Federal.
3: Os pedidos à Justiça tratam da Lei Geral do Licenciamento Ambiental e do Marco Temporal das Terras Indígenas. Quem explica é o repórter César Mendes.
10: Aprovada em maio do ano passado no Congresso, a Lei Geral do Licenciamento foi criticada pela senadora Elisiane Gama, do Maranhão, por flexibilizar as licenças.
11: Quanto mais flexível, mais possibilidade de desastres.
10: O presidente da República vetou a mudança, mas a derrubada do veto no Congresso, em novembro, foi elogiada pelo senador Marcos Rogério, do PL de Rondônia.
12: Não somos poderes subalternos, somos poderes iguais.
10: Agora, a Lei Geral do Licenciamento vai passar pelo crivo do STF no julgamento de ações movidas pela Rede, o PSOL e o Partido Verde, questionando a flexibilização das licenças para Sueli Araújo, do Observatório do Clima, inconstitucional.
13: São dispositivos que afrontam a nossa Constituição e é dever do Supremo afastar essas inconstitucionalidades.
10: O STF julga ainda neste mês ações contrárias ao Marco Temporal das Terras Indígenas e à suspensão da moratória da soja.
2: Nas eleições de outubro, o eleitor vai precisar escolher dois candidatos ao Senado, mas não vale repetir o mesmo nome.
3: Se isso acontecer, o segundo voto será anulado. Saiba mais na reportagem de Marcela Cunha.
14: Dois votos, dois nomes e duas vagas. Essa é a conta que o eleitor precisa guardar nas eleições de 2026 para o Senado Federal. Na urna eletrônica, o cargo de senador vai aparecer duas vezes. Primeiro, o eleitor digita o número de um candidato, confere a foto e confirma. Em seguida, uma nova tela será aberta para a escolha do segundo candidato. Mas não adianta repetir o número para reforçar o voto no candidato preferido. Os votos precisam ser dados a pessoas diferentes. Se o eleitor escolher o mesmo candidato nas duas vezes, apenas o primeiro voto será válido e o segundo será anulado. A votação em dois nomes ocorre porque, neste ano, cada estado e o Distrito Federal vão preencher duas vagas no Senado. O eleitor só poderá escolher candidatos que disputem a eleição na unidade da federação onde ele vota. Mas, segundo o consultor legislativo do Senado, Gilberto Guerzoni, muitos eleitores podem chegar ao dia da votação sem saber que tem direito a duas escolhas.
15: O eleitor, na hora que ele responde à pesquisa, muitas vezes ele até desconhece que tem dois votos, ele desconhece a lista de candidatos e ele não escolheu, né, o seu senador, especialmente o seu segundo senador.
14: A dificuldade aumenta porque o voto para senador divide a atenção do eleitor com as escolhas para presidente, governador e deputados. Para não esquecer nenhuma das escolhas, a recomendação da Justiça Eleitoral é levar uma colinha de papel com o número dos candidatos.
3: Com edição de Paula Grova e trabalhos técnicos de João Lira, o Jornal do Senado fica por aqui. Acompanhe agora as notícias da Câmara dos Deputados. Boa noite.
2: Boa noite e até amanhã.
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17: Plenário pode votar medidas provisórias e projetos ligados ao agronegócio.
18: Câmara aprova a regulamentação da atividade profissional do salva-vidas.
17: Vítima de violência poderá usar recursos de conta conjunta com o marido.
18: Boa noite. A Comissão de Constituição e Justiça da Câmara aprovou proposta que autoriza a mulher em situação de violência doméstica a utilizar recursos depositados em conta conjunta com o marido para se reacomodar em local seguro.
17: A repórter Maria Neves traz mais detalhes sobre o projeto que foi encaminhado para análise dos senadores.
19: Pela proposta da deputada Laura Carneiro, do PSD do Rio de Janeiro, a medida protetiva deverá ser autorizada pelo juiz e a utilização do dinheiro pode ocorrer em qualquer regime de bens adotado pelo casal. Laura Carneiro lembra que a Lei Maria da Penha assegura que mulheres em situação de violência sejam afastadas do lar e acolhidas em abrigo ou local seguro quando houver risco de vida. Entretanto, segundo afirma, levantamento do Instituto Brasileiro de Geografia e Estatística de 2018 mostrou que somente 2,4% dos municípios mantinham casas-abrigo. Os estados gerenciavam outras 43 unidades. Diante disso, a parlamentar ressalta que muitas vezes a vítima de violência é obrigada a permanecer na mesma casa que o agressor e continuar submetida a maus tratos, situação que a proposta busca evitar.
20: Ação de separação demora muito, divórcio demora muito. Durante esse período, ela vai viver como? E como ela não tem como viver, ela acaba não se afastando do lar e continua sofrendo as agressões. Vai chegar um ponto que ela vai acabar o feminicídio. Então o objetivo é que quando ela peça a medida protetiva, quando ela começa a sofrer a violência doméstica, ela tenha uma oportunidade de ter essa violação patrimonial e essa violação econômica minimamente resolvida.
19: Laura Carneiro ressalta ainda que contas conjuntas podem ser livremente movimentadas pelos seus titulares, o que poderia tornar a medida proposta desnecessária. No entanto, recorda que não são raros os relatos de violência patrimonial nos quais o agressor impede ou dificulta o acesso da mulher à gestão do patrimônio ou desvia recursos financeiros do casal. Permitir que a mulher disponha dos bens conjuntos, portanto, seria uma forma de contornar esse problema e permitir que a mulher reconstrua a própria vida longe do agressor. Da Rádio Câmara de Brasília, Maria Neves.
16: Segurança Pública.
18: Da Vitória, do PP do Espírito Santo, apresentou projeto que determina a suspensão imediata da posse e do porte de arma de investigados por violência doméstica. O texto prevê a apreensão da arma em até 24 horas, sem necessidade de decisão judicial específica.
17: Da Vitória explica que o objetivo é diminuir o risco de agressões fatais enquanto houver investigação, processo ou medida protetiva. A matéria está sendo analisada em conjunto com outros projetos semelhantes e, caso seja aprovada nas comissões, pode seguir direto para o Senado.
18: Avança na Câmara projeto de Félix Mendonça Júnior, do PDT da Bahia, que bane das redes sociais condenados por crimes contra mulheres quando as plataformas forem usadas na prática do delito. Pelo texto, as empresas de tecnologia têm 48 horas para excluir as contas.
17: Félix Mendonça Júnior lamenta o fenômeno de monetização e espetacularização da violência de gênero nas redes sociais e que o Brasil figure entre os 5 países com maior número de feminicídios. Por estas razões e para proteger a dignidade humana, ele pede a aprovação da matéria.
16: Justiça.
18: Rodrigo Hollenberg, do PSB do Distrito Federal, questiona o sigilo imposto sobre o registro das visitas ao empresário Daniel Vorcaro na prisão. Ele afirma que a população tem o direito de conhecer eventuais vínculos e relações que possam ser relevantes para o caso do Banco Master.
21: Me causou uma grande surpresa a notícia de que a Polícia Federal teria pedido o sigilo sobre as visitas a Daniel Vorcaro na prisão. É muito estranho, porque a população quer saber exatamente quem são as pessoas, as autoridades, eventualmente as autoridades, que realizaram negócios com Daniel Vorcaro. Portanto, no meu entendimento, não se justifica absolutamente qualquer tipo de sigilo em relação às visitas realizadas a Daniel Vorcaro na prisão.
17: Rodrigo Hollenberg defende ainda a continuidade das investigações sobre o Banco Master e cobra a instalação de uma CPI para apurar as responsabilidades e recuperar recursos. Ele reitera que a apuração é fundamental para garantir transparência e esclarecer os fatos.
16: Saúde.
18: Beto Preto, do PSD do Paraná, é autor do projeto que torna obrigatória a realização de pelo menos uma ultrassonografia morfológica durante o pré-natal oferecido pelo SUS. O deputado explica que a medida busca ampliar a qualidade da assistência prestada às gestantes.
17: Ele lembra que a experiência já foi adotada no Paraná e defende a ampliação da iniciativa para todo o Brasil. Beto Preto afirma que o exame realizado entre a 20ª e a 24ª semana semana de gestação é importante para avaliar o desenvolvimento fetal e identificar situações que demandem acompanhamento especializado.
0: Por que entre a 20ª e a 24ª semana? Que é o momento que ainda é possível você evoluir para um tratamento cirúrgico intrauterino. Então, esse é um momento importante. O Brasil vai dar um passo gigante no sentido de garantir mais ainda pré-natal correto para as mulheres brasileiras e dizer que no Paraná nós já instituímos esse ultrassom, essa ultrassonografia morfológica já, e isso vem dando muito certo. Queremos expandir para todo o Brasil através desta lei.
16: Homenagem.
18: Raimundo Santos, do PSD do Pará, destaca a criação do Dia Nacional da Música Gospel, celebrado em 9 de junho. O deputado afirma que a lei reconhece a presença do gênero musical em espaços religiosos, plataformas digitais, praças e emissoras de televisão.
1: Qual a importância desse reconhecimento, dessa homenagem à música gospel? A música gospel, na verdade, é o gênero musical que durante, por exemplo, a pandemia do novo coronavírus, foi o gênero mais ouvido e que serviu de alento para tantas pessoas consumidas pelo estresse, pela ansiedade, porque as mensagens da música gospel, elas são mensagens de paz, de amor, de esperança, mensagem também de fé.
17: Raimundo Santos explica que a escolha de 9 de junho faz referência ao nascimento de Frida Wingren, enfermeira, musicista e compositora de hinos cristãos. Ele reforça a relevância da data nacional para a valorização da música gospel e para a cultura brasileira.
18: Josenildo, do PDT do Amapá, apresentou o projeto que institui 29 de junho como Dia Nacional do Pescador Artesanal. O deputado propõe incluir esses trabalhadores na data, que atualmente homenageia apenas os praticantes da pesca amadora.
17: Josenildo observa que a medida reconhece a contribuição da pesca artesanal para a economia das comunidades costeiras e ribeirinhas. O parlamentar ressalta que a atividade preserva conhecimentos tradicionais ligados à cultura popular e ao uso sustentável dos recursos naturais.
16: Trabalho.
18: Os deputados aprovaram um projeto que regulamenta a profissão do salva-vidas. Saiba mais sobre o assunto na reportagem de Paula Bittar.
22: A Comissão de Constituição e Justiça da Câmara aprovou uma proposta que regulamenta o exercício da profissão de salva-vidas no Brasil. Pela proposta, para exercer a atividade, o profissional deve ter mais de 18 anos, estar em bom estado de saúde, possuir ensino médio completo e passar em uma avaliação prática de corrida e natação. Também é necessário completar um curso profissionalizante de 160 horas em uma instituição reconhecida e manter a formação atualizada a cada 2 anos. Os salva-vidas terão como atribuições a realização de técnicas de prevenção, resgate e primeiros socorros em situações de emergência e ações educacionais sobre os riscos de acidentes aquáticos. A proposta obriga os estabelecimentos que oferecem acesso a ambientes aquáticos a contratar profissionais salva-vidas que terão como direitos o uso de uniformes e equipamentos de proteção, jornada de trabalho de até 40 horas semanais, seguro de vida e aposentadoria especial para aqueles expostos a condições de risco durante as atividades. A relatora na comissão, deputada Ana Paula Lima, do PT de Santa Catarina, explicou que os profissionais lutam há mais de 15 anos por reconhecimento.
23: Houve projetos já arquivados sobre o tema, mas a categoria nunca desistiu porque sabe o que representa esta profissão no nosso país. No Brasil, morrem em média 16 pessoas afogadas por dia e pelo menos 4 delas são as nossas crianças. Reconhecemos que restringir o exercício dessa profissão é constitucional, porque está diretamente ligada à proteção da saúde, da segurança de quem depende desses profissionais no mar, nos nossos rios, nos lagos e piscinas.
22: O projeto aprovado também estabelece que o piso salarial da categoria seja definido em lei específica. A proposta que regulamenta o exercício da profissão de salva-vidas já pode seguir ao Senado, a menos que haja recurso para votação pelo plenário da Câmara. Da Rádio Câmara de Brasília, Paula Bittar.
16: Agricultura.
17: Padre João, do PT de Minas Gerais, celebra os 20 anos de criação do Sistema Nacional de Segurança Alimentar e Nutricional, o SISAM. O parlamentar exalta a política de combate à fome no país e defende que, após consolidar o acesso básico à comida, o foco central deve ser a qualidade do alimento.
4: Ao virar essas duas décadas do SISAM, temos que, além de garantir comida de verdade para todas as brasileiras e brasileiros, nós temos que avançar na qualidade do alimento. Porque é assustador o crescimento da obesidade e do sobrepeso, sobretudo em crianças e adolescentes. Isso significa uma degradação de fato da qualidade de vida dessas pessoas.
18: Padre João manifesta preocupação com o aumento do consumo de produtos nocivos à saúde e defende o uso de mecanismos fiscais para desestimular esses hábitos. Ele sugere que alimentos ultraprocessados e refrigerantes tenham alíquotas mais altas.
16: Desenvolvimento regional.
17: Hildo Rocha, do MDB do Maranhão, propõe isentar estados autossuficientes e superavitários de energia das cobranças extras das bandeiras tarifárias amarela e vermelha. O parlamentar explica que a ideia é criar uma diferenciação para estados que produzem mais energia do que consomem.
5: Atualmente, o sistema de bandeiras tarifárias é aplicado de forma uniforme em todo o território nacional, sem considerar disparidades regionais quanto à capacidade de geração. Tal situação penaliza consumidor de estados que são autossuficientes em energia, que acaba pagando tarifas adicionais mesmo não contribuindo para a necessidade de acionamento de termoelétricas ou compra de energia mais cara no mercado. Então, é essa a motivação para me apresentar esse projeto de lei, no sentido de fazer com que haja justiça.
18: Hildo Rocha argumenta que o atual modelo pune estados como Maranhão, que tem grande geração hidrelétrica, eólica, solar e a gás, mas pagam as mesmas tarifas adicionais cobradas de estados deficitários. Ele afirma que a proposta torna a cobrança mais compatível com a realidade energética de cada região.
17: Projeto de Dilvan da Faro, do PT do Pará, cria a Política Nacional de Proteção às Mulheres Ribeirinhas. Com foco na inclusão social, na justiça territorial e no desenvolvimento sustentável, o texto promove também a autonomia econômica e a defesa dessas mulheres contra a violência.
18: A proposta de Dilvan da Faro amplia o acesso das ribeirinhas a políticas públicas e valoriza os saberes tradicionais, indicando a relevância da incorporação deles em ações de combate às mudanças climáticas.
16: Votação.
17: A retomada dos trabalhos na Câmara pode ter votações de medidas provisórias e projetos ligados ao agronegócio. As votações serão ajustadas conforme o calendário eleitoral. O repórter Antônio Vital tem as informações.
6: A Câmara dos Deputados retoma os trabalhos depois do recesso parlamentar de julho com o calendário de votações ajustado em função do período eleitoral. Até o primeiro turno das eleições, em 4 de outubro, deputados e senadores têm que conciliar a atividade legislativa com o calendário eleitoral. Agosto é um mês em que os partidos têm que realizar as convenções, definir e registrar as candidaturas e dar início às campanhas nas ruas. Por isso, Câmara e Senado reservaram 2 semanas de esforço concentrado para votações. A primeira na semana entre 10 e 14 de agosto. A segunda entre 31 de agosto e 3 de setembro. Entre as propostas que devem ser votadas estão 7 medidas provisórias editadas no início do ano e que perdem a validade se não forem analisadas pela Câmara e pelo Senado até o final de agosto. Uma delas institui o Programa Extraordinário de Reequilíbrio Financeiro das Famílias, também chamado de Novo Desenrola Brasil. O programa tem o objetivo de ajudar famílias a renegociar dívidas com instituições financeiras com condições mais favoráveis. Outra medida provisória que precisa ser votada cria ajuda financeira para importadores de óleo diesel e gás de cozinha, como maneira de evitar desabastecimento em função da guerra no Oriente Médio. Ela também prevê apoio financeiro ao setor aéreo. Ainda em relação a combustíveis, pode ser votado o projeto do governo que cria subsídios e ajuda financeira para empresas do setor, como maneira de reduzir o impacto da guerra entre os Estados Unidos e Irã nos preços do óleo diesel, biodiesel, gasolina, etanol e querosene de aviação. Outras propostas que podem ser votadas foram apresentadas como prioridade no primeiro semestre pela Frente Parlamentar da Agropecuária. Um dos projetos suspende por 2 anos sanções e embargos ambientais a pequenos produtores rurais. A medida não tem apoio do governo, que argumenta que, na Amazônia legal, isso pode significar a suspensão de sanções a quem possui propriedades de até 400 hectares, como disse o deputado Helder Salomão, do PT do Espírito Santo.
7: Pode criar, sim, problemas que reduzam a efetividade das sanções, cuja finalidade é interromper imediatamente o dano ambiental. O projeto de lei prevê 24 meses para que os proprietários adotem medidas de recuperação ambiental.
6: Também pode vir a ser votado na Câmara projeto que reduz a jornada normal de trabalho para 40 horas semanais e garante 2 dias de repouso semanal remunerado, sem redução de salário. O projeto apresentado pelo governo regulamenta a proposta de emenda à Constituição aprovada pelos deputados no primeiro semestre e que aguarda análise pelo Senado. Outras propostas prontas para a pauta ainda não têm consenso entre os diversos partidos políticos. É o caso do projeto que inclui um incentivo à violência contra a mulher como crime inafiançável, como o racismo. Da Rádio Câmara, de Brasília, Antônio Vital.
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16: Economia.
18: Reginaldo Lopes, do PT de Minas Gerais, afirma que a reforma tributária sobre o consumo vai simplificar o sistema de impostos a partir de 2027. O deputado observa que o novo modelo cria mecanismos de devolução de tributos para ampliar a justiça social.
9: Nós vamos devolver parte dos impostos pagos por 73 milhões de brasileiros e brasileiras de renda per capita até meio salário. O cidadão vai comprar, pagar e receber de volta parte dos seus impostos. Um modelo transparente, onde o cidadão brasileiro, a cidadã brasileira, vai saber o preço de um produto e o preço do imposto. Com justiça tributária, para justiça social, para combater as desigualdades, nós vamos devolver 100% dos impostos para 73 milhões de brasileiros.
17: Reginaldo Lopes ressalta que o cashback alcança despesas essenciais, como energia, água, gás, internet, telefonia e esgoto. Ele também menciona a ampliação da faixa de isenção do imposto de renda como parte de uma agenda voltada à redução da carga tributária sobre os trabalhadores.
18: Feirantes de todo o país poderão ter isenção do Imposto sobre Produtos Industrializados, o IPI, na compra de veículos utilitários novos. A medida proposta por Adriano do Baldi, do PP de Goiás, visa beneficiar mais de 2 milhões de profissionais cadastrados.
17: O projeto reconhece o automóvel como ferramenta indispensável ao trabalho da categoria, o que justifica a isenção do tributo. Adriano do Baldi diz que a compra de um veículo será permitida a cada 5 anos, comprovada a inscrição regular do feirante por pelo menos 24 meses.
18: Termina agora o Jornal Câmara dos Deputados, produzido pela Rádio Câmara, com trabalhos técnicos de Wellington Teles e apresentação de Val Monteiro e Luciana Vieira. Uma boa noite para você.
17: A Voz do Brasil volta amanhã. Boa noite.
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3: Boa, Satana e Léo Foguete.

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0: Muito bom dia. Boa quarta-feira, gente. Já meio da semana. Como é que passa rápido? E aí, o que que a gente fez, hã? Desde o domingo, que foi o primeiro dia da semana. É, mas se não deu tempo, dá tempo ainda de fazer antes de terminar a semana, tá? Tem muito tempo pela frente. Essa quarta-feira é toda nossa. Que ela seja abençoada de muita paz, de muita saúde, que é o que a gente precisa todos os dias para poder ter força para trabalhar, para fazer aquela caminhada, cuidar da nossa família, ouvir a Litoral, primeiro lugar geral em audiência. Muito obrigada. WhatsApp liberado 999-86-1050 para você.

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0: Vanja da Taíde já tá aqui, né, Vanja? Bom dia, gatona.
1: Bom dia, sozinha. Bom trabalho, uma maravilhosa quarta-feira. Bom dia a todo mundo que está negativo, para todos os que têm que vocês não querem, é só beijo sozinha, Vanja da Taíde. Até amanhã.
0: Até amanhã, um beijo, é?
2: Aô, sol, bom dia. Bom dia a toda a família litoral, né? Então, bora, bora. Mais um dia, que o Papai do Céu nos abençoe. Amém. Mais um dia de vida, de trabalho. Seja um dia abençoado a todos nós. Seja um Deus tão bom dia, de trabalho. Deus te abençoe. Tchau, obrigado.
0: Valeu, Wellington. Beijo e bom dia aqui pro Silvio. Ué, Silvio Castro? Será que foi o motorista de aplicativo que me trouxe hoje? Bom dia.
3: Bom dia, Solzinha. Bom dia. Foi um prazer ter te conhecido pessoalmente.
0: Ah, ele mesmo.
3: Essa pessoa magnífica que você é. Foi um prazer hoje ter a sorte e a oportunidade de poder ter te dado essa carona até o trabalho.
0: Ah, foi muito bacana.
3: Tá bom? Silvio Castro, de Vera Cruz. Ah, e pra não esquecer, na litoral, eu tô mais que legal.
0: Ô, Silvio, o Silvio é uma gracinha, gente, ele me trouxe hoje pro trabalho, pensa na pessoa bacana, tinha que ser de Cariacica também, né? Ó, muito bom, tá? E tava ouvindo a litoral, o carro dele fica sintonizado em 102,3, muito obrigada pelo carinho, valeu mesmo, foi bom te conhecer. Praxedes.
4: Bom dia, bonita, aqui é Praxedes, passando pra deixar o meu bom dia pra todos que estão ligadinhos na litoral. Principalmente para o meu amor Antônio, para Duda Mel, para o Grupo Cadeira Cativa de AZ, para não esquecer de ninguém. Isso. E tamo junto, hein? Sempre ligadinha na melhor, na litoral.
0: Sabe tudo.
5: Bom dia, raio de sol. Bom dia aí para o Grupo Cadeira Cativa, para a Soninha, para a Claudineia, Zé Carlos da Inglaterra, que tenhamos uma linda abençoada quarta-feira. Bom trabalho, beijo.
0: Beijo pra você, pra sua família linda. Ó, falar em lindo, olha só quem apareceu aqui, saiu da Bahia, será que tá em Linhares? Bom dia.
6: Bom dia, amiga Sol, Matheus Torino Pinesta, aqui em Bordo do Lapa, Bahia, ali. Daqui a pouquinho eu saio de viagem de volta, né? Ah, entra bastante durante o dia. Muita gente, né? Festa, amanhã. Aí hoje, 8 mil, vai partir de volta pra casa, né? Deus quiser. Meu setorinho tá um aplicativo, quarta-feira no estúdio.
0: Ai, obrigada, ele que não me abandonou nem na Bahia, tava ouvindo pela internet. Seja muito bem-vindo ao Espírito Santo, tamo juntos, hein, Matheus? Bom dia.

0: bem? Tô na litoral e que bom que você tá comigo aqui juntinho. Muito bacana, tá escurinho ainda, tá madrugada, aquele ventinho fresquinho. Aproveita, já leva o casaco. É, porque Espírito Santo é assim, 24 horas o tempo muda várias vezes, né? Faz sol, faz frio, chove. Então você tem que estar preparado pra tudo. Protetor solar, bebendo uma aguinha, cuidando da saúde, hein? E participando aqui através do 999-86-1050. Alô, Ilsa Dir, minha amiga de Rio Novo do Sul, lá em São Caetano, né? Um beijo pra você, tá? A Maria Marta Marquezine também tá em Cachoeiro de Itapemirim. Ela falou assim, ó, quero lembrar os filhos que domingo que vem é dia dos pais, tá? Lembra do seu papai. Eu não tenho mais o meu, sinto muita saudade. Eu também não tenho mais o meu, né? Mas a gente precisa lembrar dos momentos bons, né? Que a gente passou junto com eles. Não é uma data pra gente ficar triste, assim, lembrar do que aconteceu de ruim. Vamos ter só as lembranças boas, que é isso que importa que a gente leva pra vida do nosso papai. Né, Marta? Obrigada, um beijo pra você. Bom dia!
1: Bom dia, Sol. Bom dia, ouvinte. Sol, queria mandar um grande abraço pra Rosângela Bernadone de Colatina, Beto Penitente, Rebeca Andrade e Luiz Amendoim, também de Colatina, para nossa grande amiga Vera do Pula Pula, para Chedes, Gato Branco, Gato Preto, para nossa amiga Duda Mel e também a minha grande amiga Soninha. Se estou no litoral, estou legal. Léo Martinez, um grande abraço a todos, uma ótima quarta-feira.
0: Valeu, Leomar!
2: Bom dia, Rádio Litoral. Paulinho. Eu estou legal, Paulinha aqui em Curicá. Ibatiba, a terra do tropeiro.
0: Valeu, um beijo. Luiz Amendoim.
3: Uhul, bom dia, com muita paz, amor, alegria, que Deus abençoe o nosso dia. Uma quarta-feira abençoada para todos meus amigos ligados na litoral. Tô ligado. Um abraço, meu amigo Beto Penitenciário, para o meu amigo Amalhã, amiga Rebeca, amigo Alessio, amiga Alaís, todos ligados na litoral da litoral. Só da litoral 0 a 100, para não esquecer de ninguém. Um abraço para todos os cadeiras cativas, já ligados de norte a sul, descrição, só da litoral. E vamos que vamos! Uhul, é nóis!
0: É nóis! Luiz Amendoim, Brumate de Colatina falou: Sol, estamos juntos, entro aqui ouvindo a litoral. Beijo, Brumate. Obrigada pela sintonia. Agora vamos dar um pulinho lá na Inglaterra.
4: Good morning, Solzinho.
0: Good morning.
4: Bom dia pra você, meu amigo, pra Soninha, pra Lena Mara, pra Vera do Pula Pula, pra Rebeca Andrade. Tá todo pro Toninho, meu amigo. É. Ei, Toninho, quarto, hein? Quarta sem lei. Você sabe o que é, né?
0: Ah,
4: bom,
0: gente,
4: um abraço aí
0: conta.
4: Pra todo mundo, gente. Tenha um brilhante dia. Fui.
0: Ô, Zé Carlos, você pode tratar de voltar e falar que história é essa de você? Só você e Toninho que sabe desse negócio de quarta sem lei? O que acontece hoje? Conta aí que eu quero saber. Nossa, tô curiosa.

0: abraço bem gostoso para Adalberto Souza em Jabaeté, Wellington Reis, José Luciano em Santos Dumont, Vila Velha, Cláudio José Taivana, na Nova Carapina 2, Luiz Fernando no Centro de Vitória, Márcia Mendes, Marcos Gargamel em Jardim Camburi, William Moura, um beijo, tá em Vila Batista, um beijo também para Vera do Pula Pula em Cachoeiro. Pra Maria Cristina Mariel em Mata da Serra, mandando beijo pro esposo Vanderlei, Edinete Almeida em Cariacica Sede, Elias Quartesani em Jaguaré, Rebeca Andrade, Giovana do Alecrim, Nani Lopes em Jacaraípe e pra você.
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0: Se liga na previsão do tempo. Nesta quarta-feira, o tempo fica firme em praticamente todo o Espírito Santo. No litoral nordeste, pode ter chuva fraca entre a madrugada e o começo da manhã. Nas demais regiões, o sol aparece entre nuvens e não há previsão de chuva. Na Grande Vitória, mínima de 18 e máxima de 30 graus.
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0: Uma fábrica de pedra azul conquistou um importante prêmio em Paris e se tornou a primeira do Brasil premiada na categoria chocolate ao leite puro. Nossa, que delícia! O reconhecimento destaca a qualidade da produção artesanal e fortalece o Espírito Santo no mercado de chocolates especiais. A premiação será entregue em outubro na França. Ai, que chique! Parabéns!
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0: Se liga, porque Cachoeiro de Itapemirim vai receber novos radares nas rodovias ES-164 e ES-482. Ao todo, 10 faixas serão monitoradas com limite de velocidade de 60 km por hora. Em um dos pontos, os equipamentos também vão fiscalizar o avanço do sinal vermelho. A data de início da operação ainda será divulgada.
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0: 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Beijo e bom dia pra ela, Rosemara Ramos, que já está acordada, ouvindo a Litoral, né, Rosa? Né, o... Aqui, Rebeca Andrade. Ah, Rebeca Andrade quer falar. Rosemara Ramos já acordou. Um beijo pra você, Rebeca.
1: Também. Rebeca Andrade, Colatina. Colatina, chovendo. Ei, José Rabeiro, um forte abraço a você, meu querido. Ele é de Marilândia, um grande amigo, agricultor nosso. Cadê negativa? Beijo, beijo. Fique com Deus, todo mundo. GAZ pra você, ninguém. Fui.
0: Agora deixa eu falar uma coisa, Rebeca, que é de Colatina, e outras pessoas que participam aqui, a Rosângela Bernardoni. Eu vi no Instagram que, nossa, tá bem baixo o nível do rio lá em Colatina. É isso mesmo? Vocês que moram lá, me conta aí. Eu fiquei chocada, Deus me livre. A gente precisa economizar água pra não faltar, hein? Pelo amor de Deus. Ai, Ivanete.
2: Bom dia, Sol.
0: Bom dia.
2: Aqui é Ivanete, de Cachoeiro de Itapemirim. Passando para desejar uma excelente quarta-feira abençoada para todos nós. É, um grande abraço para todos os ouvintes da Litoral, principalmente para minha amiga Alícia, Vanessa, minhas amigas de Vitória, para você, para Cleidinha e para todos os seus colegas de trabalho da Litoral, porque na Litoral eu tô mais que legal. Sol,
0: oi.
2: Toca pra mim folha seca do Amado Batista.
0: Você gosta, né?
2: Beijo, tchau.
0: Vou procurar aqui pra tocar pra você, tá? Peraí. Agora, gente, lembra que o Zé Carlos da Inglaterra mandou um recado pra Toninho de Bicanga, falando que a quarta-feira era sem lei, que Toninho entender e tudo? Pois é, Toninho apareceu aqui. Será que ele vai falar? Mas antes de Toninho falar, não sei se ele vai explicar, que eu não ouvi o áudio dele. Eu já tô sabendo, eu gosto de uma fofoca, e a pessoa do grupo também gosta de uma fofoca. Alguém me contou antes, agora se é verdade, Toninho que vai falar se é ou não. Vai lá, Toninho, conta aí.
3: Bom dia, Sol.
0: Bom dia.
3: Bom dia, cadeiras cativas. Bom dia, ouvintes. Sozinha,
0: oi.
3: Eu e Lena Mara já começamos aqui, ó. Antes das 5, produção de bolinho hoje.
0: Ai, que delícia.
3: E ó, pra matar sua curiosidade, o Carlos falou aí da quarta sem lei, nossa.
0: Foi.
3: Que hoje é dia de comer a água sozinho. Não.
0: Oxi.
3: Trabalhar e comer a água. Vai vendo.
0: Meu Deus! Ô, Toninho, pelo amor de Deus, esses bolinhos vão sair gostosos, tomando esse tanto de água aí? Ai, meu Deus, cuidado, hein? Não, eu sei. Eu já, várias pessoas já comeram esse bolinho aí, em Bicanga, no seu bar. Falaram que é uma delícia, eu tenho que provar, porque dizem que é muito bom.

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0: hein? Manda seu recadinho, tô aqui esperando. 999-86-1050, você de cada cantinho do Espírito Santo, Brasil e do mundo. Ó, Cachoeiro.
1: Vera. Fala, Solzinha, sua linda. Bom dia a todos, meus amigos da Cadeia Cantinho de Madrugada. Aqui quem fala é Vera do Pula Pula. Cachumirim. Manda alô pra todos os meus familiares e essa galera boa aí. Cleidinha, Rebeca, Nina, Cleia, Edneia Luz, Eliane Camelo, Duda Mel, as meninas do Salão da Itaoca, Janimar, Nandinho, Elias Cortes.

0: Educação. Beijo, litoral.
1: Beijo.
2: Olá, sol, bom dia.
1: Ei, Saninha.
2: Quartou, hein? Meio que a semana. Eu dormi um pouquinho mais do que a cama.
1: Ah, mas é bom,
2: mas
1: né?
2: Já estou pronta para um novo dia. Aos ouvintes, às cadeiras cativas, bom dia. José Carlos, Ana Mara, Claudineia, Roque, Leomar, bom dia. Sol, bom trabalho, fica com Deus e até amanhã. Sônia, André Carlos. Beijo, beijo, gata.
3: Bom dia, Sol. Tudo bem com você? Sou eu, Rosângela Bernardoni, do bairro São Miguel, em Colatina. Sol, deixa eu mandar um bom dia pra você, pra todos a cadeira cativa, pro meu esposo Paulo, pros filhos Patrick, Pablo e Parley, pra todos da minha família Bernardoni, todos os ouvintes. E beijo, Sol. Tenha uma ótima quarta-feira.
1: Beijo pra você e pra sua família.
4: Bom dia, Sol. Beto Penitente Colatina. Três coisas que você nunca deve fazer. Primeira, implorar para alguém ficar contigo.
1: É mesmo?
4: Segunda, implorar para alguém te dar atenção. Terceira, implorar pela companhia de alguém. Queria mandar um abraço para a nossa agente de saúde do bairro Vila Nova, Ladir. Bom dia, Sol. Bom dia, Luiz Amendoim. Bom dia, Leomar de Linhares. Bom dia, ouvintes da Litoral. Na Litoral, tô legal.
1: Valeu, beijo. Iri.
5: Bom dia, Sol. Quem fala isso aqui, setor de trânsito. Já tô aqui me ajeitando, meio que banzão. Tô coando aquele café aqui em casa, só. Eu gosto de café com a dor de pano, viu?
1: Raiz.
5: Saboroso, vi com meus amigos lá. E ontem minhas crianças passaram, teve alguns que não passou, né? Mas a maior porcentagem passou.
1: Amém.
5: Mas vamos tentar de novo, né?
1: É.
5: A gente se esforça pra isso, né? Fica nervoso, é alguma coisa aqui, uma coisinha ali. Mas vai dar certo. E na Litoral, eu tô mais que legal. Um beijo para todos.
1: Uhul. Beijo. Ela mandou foto passando quando o café naquele quadro raiz de tecido. A garrafa também raiz, eu tenho a garrafa dessa. Aquelas garrafas mais antigas, parece que esquenta mais, né? Eu adoro.

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1: Trânsito lento na Avenida Mestre Álvaro, antiga BR-101. Então você que está vindo de Serra já vai encontrar um trânsito bem lento na Avenida Mestre Álvaro, sentido Rodovia das Paneleiras. E também tem trânsito lento, tá bem congestionado, na Rua Neuci Lopes Vieira, na Serra. Aquela que é paralela, fica ao lado ali da Avenida Norte Sul, o trânsito também bem lento nesse momento. E na Norte Sul, em Jardim Camburi, o trânsito tá lento, tá tendo obras ali. Então, o trânsito lento ali em Jardim Camburi, na Norte Sul, sentido Avenida Dante Michelini. Mas a Dante Michelini tá livre, tá? Nos dois sentidos, isso é uma boa notícia. É, a segunda ponte já tá com fluxo intenso de veículos, tá? Tá fluindo devagarzinho, mas tem bastante fluxo de veículos ali na segunda ponte e também nas cinco pontes. Para você que está vindo de Vila Velha ou Cariacica, Viana, sentido Vila Rubim. Agora ali na... também, gente, na Mário Gurgel, né? Você que está vindo ali de Viana, sentido Trevo de Alto Laje, tem obras na via. Então o trânsito já também está lento na Avenida Mário Gurgel. Para você que está vindo aí de Viana, sentido Trevo de Alto Laje. Rodovia do Contorno, por enquanto, aos 6h39, trânsito livre nos dois sentidos. Terceira ponte, Avenida Carioca, tem pequena retenção. De repente é por causa do semáforo. Então tá bem pequenininho por enquanto o trânsito ali na Avenida Carioca para você que tá saindo de Vila Velha sentido Vitória pela terceira ponte. E por onde você tá passando? Trânsito livre, tá agarradinho, semáforo com algum defeito, tá piscando... Conta tudo pra gente. 999-86-1050.
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0: agosto, parabéns. Lalá de Colatina, ela falou que ama quando toca Zezé de Camargo e Luciana. É, tocou hoje, você viu, né?
1: Ei, Sol, ei, bom Valdemir. Dia. Então, que Deus possa estar aí abençoando essa quarta-feira. Linda e maravilhosa que tá aí. E o sol vai nascer, com certeza. Beijo e abraço aí, pessoal da Cadeira Cativa. Especialmente pra você, Sol.
0: Ah, Cleitinha. Obrigada.
1: Pra minha mãe, Nilva da Penha. Pra minha filha, Nilva Carolina. Uhum. E pra todos os ouvintes aí, beleza? Beijo, litoral.
0: Um beijo, bom dia.
2: Bom dia, Sol.
0: Ei,
2: aqui
0: Clério.
2: É o Clério da Fazenda Bernadé. Moacir 50, governador Lindenberg. Queria desejar uma quarta-feira para todos que ouçam litoral, para vocês aí da rádio.
0: Obrigada.
2: Um ótimo locutor. E um abraço para minha irmã que mora em Colatina, Carlos Germano Nalma. Que Deus os abençoe e dê para nós uma ótima quarta-feira. E vamos que vamos.
3: Só um bom dia, Alex. Ouvinte da Litoral, aqui no Leste de Colatina. Estou passando desejo nessa quarta abençoada, produtiva aí a todos que estão garradinho na melhor, que é a Litoral. A Rebeca Andrade, a Vera do Coco, Luiz Amendoim, a Jaqueline também já está ligada na Litoral. Cadeira Cativa do modo geral.
0: Muita gente.
3: Que... Um abraço, Sol, fica com Deus, tudo de bom.
0: Maria José.
4: Bom dia. Maria José aqui de Colatina, um abraço e um beijo para todo mundo que está ouvindo a Rádio Litoral. Na Litoral, tô mais que legal.
0: Beijo, Catona.
5: Bom Fábio. Dia, meus amigos da Rádio Litoral FM. Sou o Fábio Araújo de Belo Aurora. Chegando aqui no Sol São Lucas para mais um plantãozinho. E como sempre, aquele alô especial vai para minha grande amiga Renatinha, Preta do Sesmit. E os amigos Raix Negueba, Denis Sávio Lobão. E todos os amigos, colegas, o Centro
6: Cirúrgico. 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
2: Bom dia, quarto Fátio, meio da semana já, embora?
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2: E aí, Tuban, tudo tranquilo? Quarto, em quarta-feira, aquela quarta que fatia o meio da semana, cai na quinta e boa sexta, já chegou no final de semana. Aí a pessoa pergunta, já pode estar cedo, já tá, começou a esquentar, já passou da hora. Bora então, mais uma edição aqui dos 45 minutos só de música sem intervalos comerciais, quarta-feira, tá aí, gente? Meio da semana, comecinho do mês, dia 5 de agosto de 2026, por Cassandra. Rodrigo Frigini, desde quando eu nasci, fabricação brasileira, tecnologia italiana e montagem, capixaba, esse ser escultural aqui, ó, de 1,91 m de pura travessura, comunicando pra você aí, ouvinte litoral, que é o nosso patrimônio maior. Aqui é um barro branco extraído de terras europeias, direto da Toscana italiana, aqui comunicando pra você, buzinando no teu ouvido, até o meio-dia na programação. Ok, detalhe, tem nota fiscal, pedigree e sou legalizado, tá bom? Bora então, começou 997-138504, é o zap da sua participação, tá rolando promoção, e tem também o que? Nosso Instagram, @litoralfmnorte, dá uma pescoçada lá, que sempre tem coisa legal. Acelera aí, moço.
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2: É justo.

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Sabe o que se comemora hoje? Aliás, sabe o que se comemora dia 5 de agosto de cada ano? Bora lá! Hoje é Dia Nacional da Saúde, instituído pela Lei 5.352 de 1967. O objetivo é conscientizar sobre a importância da educação sanitária e do estilo de vida mais saudável. É. A data foi escolhida em homenagem ao médico sanitarista Oswaldo Cruz, que nasceu no dia 5 de agosto, só que do ano de 1872. Ele foi fundamental no controle da febre amarela, peste bubônica e também varíola aqui no Brasil, e fundou o Instituto Oswaldo Cruz, hoje conhecido como Fiocruz. Detalhe, também é Dia Nacional da Vigilância Sanitária, também dia 5 de agosto de cada ano, instituído esse aí pela Lei 13.098/2015. A data coincide com o aniversário de Oswaldo Cruz. É um dia para falar sobre a atuação da Anvisa e do Sistema Nacional de Vigilância também. Deixa eu dar uma trocar trilha aqui, tá acabando. Bom, enfim, com atividade de conscientização sobre a qualidade e segurança de alimentos, medicamentos, cosméticos, serviços de saúde, portos e aeroportos também. Resumindo, a data homenageia a saúde pública brasileira e a memória de Oswaldo Cruz. Dia 5 de agosto, dia vigilância sanitária e também dia nacional da saúde. E para quem for da área da saúde também, parabéns aí, tá ok?

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0: Também Vanderlei do bairro Planalto. Bom dia, meu querido Jorge Caburê do BNH. Hoje mandou a foto do Bandeco aqui, ó. Aí sim, cara. Deu até uma trovejada na barriga, aquele bandecão bonito ali, ó, deu até fome. Abração para Léo Prati também, quando a gente fala de bairro Interlagos 1. Matheus Trevisan, já chegou de viagem, Matheus? Bom dia.
1: Bom dia, amigo Rodrigo Frigini.
0: Tudo bem?
1: Matheus Trevisan, só tá rachando aqui, vamos ajudar lá pra Bahia, amigo,
0: Bahia
1: né?
0: Bahia ainda?
1: Que lugar lindo, abençoado, muita gente. Mas daqui a pouco, 8h30 da manhã, vamos de volta pra casa, né? Partida, Deus quiser.
0: Passou bem.
1: Mas sempre você, viu? Tô de
0: valeu,
1: aplicativo
0: amigo.
1: Litoral. Uma boa quarta-feira.
0: Valeu, queridão. Bom dia, bom retorno, tá? A Bahia é linda, é sempre linda. Abraço para o Arley Souza do bairro Aviso, Hudson Espinacea do BNH e Vanderlei do Vila Maria. Tamo junto, é nóis, embora.

45 minutos, peraí. Ah, não, eu ia falar que já tem você no comando na quinta-feira. Então, às 9 horas, uma outra edição dos 45 minutos só de música. Indispensável sua participação aqui no 99713-8504. Beleza, então? Já mais alô também. E hashtag litoral. E depois.

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0: acabou a música, né? Aquele abraço para a Jussiara do Conceição, Vilter do Centro, Vanderléia do Interlagos, Alice do Bahia Interlagos e Félix Zandomeneguit, será que eu falei certo, hein?
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0: Pois é, os policiais militares do Espírito Santo têm o segundo menor salário médio da região sudeste do país, de acordo com o Fórum Brasileiro de Segurança Pública, divulgado na terça-feira, dia 4, ou seja, ontem. Por outro lado, a Polícia Civil Capixaba é quem conta com os melhores salários da região, segundo o levantamento também. Os dados foram repassados pelos próprios estados e se referem ao salário médio bruto, sem os descontos, tá? Na pesquisa foram consideradas todas as patentes da Polícia Militar, desde oficiais a coronel, e também todas as categorias das polícias civis.
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O Rodrigo Frigini vai logo ali e volta já. Pera aí, não foge não.

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0: Cadê o DJ? Cadê o DJ?
1: Ah, apareceu!
0: DJ é trabalhador e trabalha toda semana de terça a quinta, das 8 às 11 da manhã. Ué, esse só a camisa. Gente, nessa semana a rotina do cantor Gilberto Gil foi interrompida por um imprevisto em sua residência. O icônico artista ficou retido dentro do elevador do seu prédio em Copacabana. Contudo, a situação foi resolvida rapidamente após o acionamento do Corpo de Bombeiros Militar. Bom, em meio ao susto, os agentes do 17º Batalhão compareceram ao endereço para realizar o resgate. Após o sucesso do procedimento, o músico fez questão de tirar uma foto com a equipe. Rapaz, é tenso, velho. Esse preso no elevador. Eu sou cheio das fobias, caramba, velho. Só em pensar aqui dá uma agonia. Aí queria ver ele lá dentro sozinho cantar aquele sucesso dele. Tem, vamos surgir. Pronto, lugar, como?

0: Mandar um abraço para quem participou no 997-13-8504. Alô, Maria Aparecida, fala de onde, qual bairro? Não colocou aqui, mas tá beleza. Vanderlei do Vila Maria, tamo junto, garoto. André Alves, do bairro Interlagos, fechou, hein? Bom, gente, comerciais chegando, ofertas do Oriúde na sequência, tem outra edição dos 45 minutos só de música e fica ligado, tá rolando promoção, tá? Inclusive entrou mais uma promoção na programação.
1: E depois do intervalo.

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0: 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Pode aumentar o som. Ah. 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
1: Não é que é verdade? Começando agora mais uma edição dos 45 minutos de música sem intervalos comerciais. O zap 997138504 e também o Instagram arroba Litoral FM Norte.
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0: gritar i. 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
1: Presta ação, hein?
0: Uau!
1: Lá, lá, lá, lá, lá, lá. 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Aquele filé miau, aquele contrafelino.
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0: Esse relógio tá com uma coragem, né? Tic-tac, tic-tac. Aquele abraço para quem participou no 997-138-504. Alô para Mari Neuza do Vila Isabel, que hoje, inclusive, está em Bananal do Sul vacinando na vacinação antirrábica. Ó, oh. E hoje ela e a turma estão lá em Rio Bananal, em Bananal do Sul, vacinação antirrábica. Quem for da região aí, ó, fica ligado, fica esperto, ok? Abração também para Maria Aparecida. Oi, Maria Aparecida, cadê o seu bairro, moça? Luciene do bairro Planalto, Luciene Senna. E também abraço para Antônio Senna, também do bairro Planalto. Bora de informação?
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0: Pois é, gente, nenhuma aposta acertou as 6 dezenas sorteadas do concurso 30.040 da Mega Sena, realizado na terça-feira, dia 4, conhecido como ontem. Desta forma, o prêmio principal acumulou e está estimado em 150 milhões de reais. Apesar de ninguém levar a bolada, duas apostas do Espírito Santo acertaram 5 dezenas e garantiram 47.258 reais e 21 centavos cada. E os jogos foram registrados aqui, ó. Um aqui em Linhares e outro em Guarapari. Ambos na modalidade simples. Passou pertinho da gente em Linhares. Ih, ai, gente, o que aconteceu aí?
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0: Bora.

Às 10 horas tem uma edição de 60 minutos só de música sem intervalos comerciais. Só falando de promoção, bateria de papo com ouvinte, bom demais, é, mandando aquele alô. Fala em alô. Aquele abraço, meu amigo Miquias Rocha. Valeu, Miquias. Eu sei que você tá na audiência aí. Abração também para a Tônia da Oficina no bairro BNH. Tamo junto, garoto. E Rose Abreu do Canivete, tá ligadinha no bairro Nova Betânia. Valeu, porque manda alô para o Josias e para a filha Maria. Valeu, obrigado pela audiência, pelo carinho. Abraço a todos aí. Maria da Penha, do bairro São José. Obrigado pelo carinho, pela audiência e paciência.

mais uma edição dos 45 minutos de músicas, intervalos comerciais. Aguenta? Tu gosta? Tu curte? Já às 11 horas será uma outra edição, mas se você acha muito tempo, espera até às 11 horas para ouvir 45 minutos de música, tem uma bônus pra você. Já.

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0: Cadê as pirulucas do vô? Como fala com os ouvintes? Como vô ensinou, hein? Pronto! Qual a rádio mais ouvida? Não erra não, hein? Acertou. É se errar, meu filho, se errar, é xiu, a força passa voando. Bora cantar, vai, vai. Bom dia, eu tô na litoral. Eu litoral, tô legal. Fechando aqui mais uma sequência musical. Comerciais, logo após tem o quê? Tem 60 minutos só de música, uma hora sem intervalos comerciais. E aguenta que tem recadinho da Simonete pra você. Espera.
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2: Jonas aqui outra vez, começando agora mais edição 60 minutos só de música. Passou 45 com a respirada, agora mais 60 segundos, aliás, 60 minutos sem intervalos comerciais. Quarta-feira tá aí, dia 5 de agosto de 2026. Bom, por aqui sou o Rodrigo Frigini, desde quando nasci. Fabricação brasileira, tecnologia italiana e montagem capixaba. Essa criatura aqui, ó, 1,91 m de pura travessura, um barro branco, estado de terras europeias, direto da Toscana italiana, aqui na programação do Litoral, com o maior prazer, falando aqui pela 96,9, com você, ouvinte, que é nosso patrimônio maior. Só frisando, 997138504, tem promoção nova na programação e tem o Instagram. Não deixe lá, nem de seguir, nem de visitar. E o arroba Litoral FM Norte, beleza?
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2: Olha, alemão do forró, moreninha.

0: Oi, ó, ah, oi, pronto. 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

0: Já que é pra comemorar, vamos participar, concorrer pra depois comemorar? 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

gente. Ô, Edilene, desce, polidez. Cara, vai deixar a gente doido. 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Toda hora fica dando doido aqui. 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Vai falar com esse rapaz.

0: Saúde. E logo após os comerciais, eu retorno com os 45 minutos só de música com a Alô, falando de promoção, tudo isso, mais alguma coisa pra você, ouvinte, que é o nosso patrimônio maior. Comerciais chegando, tem um recado da Cipolatti também, não foge, não.
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0: 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Tá rindo de quê? Eu quase errei aqui.
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0: Bora! Travou? A sobra que vai. Foi.
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0: Tá, isso o camarada falou, tá falado. Começando agora mais uma edição dos 45 minutos de música sem intervalos comerciais. 997138504 é o zap. E outra, Instagram, arroba Litoral FM Norte. Rodrigo Frigini aqui, até o meio-dia na sua companhia. Não saia daí, tem promoção rolando, entrou promoção nova na programação. Então fica esperto, daqui a pouco você vai descobrir.
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0: Canta na Castela.

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Bora então, acelerar?

0: Abraço pra Sabrina Couto do Interlagos. Fala, minha querida, obrigado pela participação. Bom, de Litoral mandou aqui, ó. Josiel do Bairro Aviso, também mais quem? Erenilda do Centro de Linhares. Valeu, Erenilda. Abração. Luciano do Bairro Planalto, também Arthur do Interlagos. Mas quem tá por aqui? Edna Soares do Córrego Farias. Josiel Moser do Interlagos, também Rose Abreu do Canivete. Mais quem? Delvi Sena do Planalto também. Marineus do Vila Isabel. E mais quem? Gabriel Ferreira do Bairro Planalto. Lele Motoboy. Fala, meu rei. Peraí, deixa eu botar a trilha aqui, que a bola continua, alô. Alessandro Bairro Santa Cruz também, Welter Miguel do BNH. Terla, de Cacimbas. Cacimbas, acho que está de Pontal, não é isso? Acho que é isso aí. Beleza, bora de informação. 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
0: Pois então, gente, 5 suspeitos de integrar uma quadrilha especializada em arrombamentos de lojas aqui no Espírito Santo, em todo o estado, né? Foram presos em Cariacica durante uma operação conjunta da Polícia Civil e Militar. As prisões foram divulgadas terça-feira, dia 4, ou seja, ontem. As investigações apontam que o grupo é responsável por uma série de furtos em cidades do estado do Espírito Santo, na capital, Grande Vitória e também no interior.
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0: Fechou! Mais uma pra conta! Falar de promoção aqui, ó. Mais premido aqui que...
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0: Menina, promoção, isso é pra moção, pra mocinha, pra vovô, vou até pra todo mundo aqui, ó. 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

0: os últimos alôs aqui, quem participou no 997-38504, antes de eu dar tchau. Abração para Valdemar Júnior, do bairro Canivete, também Rosa Maria, do Interlagos. Oi, Rosa Maria, tudo bem? Bom dia para você. Ah, show de bola. Perguntou que dia o peixe vai estar no... Ah, tá, o comercial passou agora, e agora passou no Léo, não sei. Mas tá por aí, eu acho que é final de semana aí, tá bom? E também Estela, do BNH, perguntou o quê? Se eu for Frigini, se eu sou Frigini de Guaraná? Na realidade, eu sou do Rio, né? Mas meu pai é de Guaraná. Ele é meu saudoso pai, é lá de Desengano. Mas Frigini tem Frigini em Guaraná, tem... Ah, tem São Paulo também, parente tem. Tem São Paulo, meu pai aqui de Desengano, meu saudoso pai de Desengano. Tem Frigini, eu vim do Rio de Janeiro, né, minha família toda aqui. Que eu tava falando? Ah, tá, tem São Paulo, tem Chapecó, Santa Catarina, e na Argentina tem um monte de Frigini, sem contar na Itália. Na realidade, o nome exato é Frigini, mas como vier Brasil, um erro de digitação, aí foi o Frigini e pronto, virou Frigini mesmo. Mas detalhe, né, tem aqui Rio, São Paulo, Santa Catarina, Argentina, esse Frigini é igual a água, filha, bate no chão, espalha. Bom... Bom dia, eu tô na litoral. Na litoral, eu tô legal, gente, obrigado pela participação, pelo carinho. Eu, Rodrigo Frigini, Rodrigo Frigini, tanto faz. Vou nessa, a gente se fala amanhã a partir das 7 da manhã aqui na programação da Litoral. Fiquem com Deus, que eu tô indo, fiquem na paz. Boa quarta-feira, já já, Thiago Zanotti aí com vocês, com muitas promoções e o principal, a sua participação. Tchau, fui.
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3: Bora, molecote!
4: Toma, molecote!
3: Ah, que delícia! E aí? Quartou, né?

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0: Hoje, rapaz, você não tem nem ideia. Amanhã você vai me falar, meu parceiro. Carlos de Vilagem do Sol também tá me ouvindo.
1: Fala, Bruninho Molecote, bom dia ou boa tarde, não sei que horas você vai ouvir essa mensagem, mas aqui é Carlos de

Daniel, que trabalha lá no Quintino. É, menino. É Deusão e a turma toda aí na escavadeira, hein? Rapaz, ajudei aquele dia lá, negócio do Miguel e do Tanrei.

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0: que mais tarde, né? Mas tô de volta na medida do possível.
1: Ela chegou, gente, ela chegou. Gatinha tá na área com a gente aí até mais tarde aqui na Litoral. Manda mensagem aí.
0: Manda aqui no 999-86-1050.
1: Vamos direto ouvir a participação do povo, Nath.
0: Quem tá aí?
1: Que é Cambará.
0: Quem me chamou de miguezinha?

0: Preguiça, cara.
1: Mas você vai torcer pro Vasco.
0: Vão ter mais ódio do Vasco.
1: Do Vasco.
2: Por quê?
0: Tu já sabe pra que eu vou torcer, né?
2: Ah,
0: não. Amanhã nós conversa.
1: Não. Vou te bloquear aqui, Baratudo.
2: Não, bloqueia a barata não. Vai bloquear a barata dela?
1: O Baratudo.
2: Faz isso não, cara.
1: Ivan, fala comigo.
3: Fala, Bruninho, molecote. Bom dia, bom dia. São 11 horas e 20 minutos aqui em Boston, 20
1: lá em Boston.
3: Estados Unidos. Tô aqui ligadinho no seu programa.
1: Quase é 11h37 agora lá. É porque lá não é a mesma hora.

0: Oi, Bruninho. Oi, falei que eu não te largava, estou nas entranhas da sua audiência também no horário.
1: Eu acho que eu vou embora de novo.
0: O melhor horário do mundo.
1: Deixa vocês com esses negócios aí.
0: Pode mandar esse trabalho pra você. E um ótimo dia. E uma ótima tarde para todos os ouvintes da melhor da Rádio Litoral. Porque na Litoral...
2: O quê?
0: Litorando até as 15 horas,
2: vai Juberuba na fica
1: vai muito fora.
0: Mais legal, é nóis.
1: Eu vou embora de novo, hein?
2: Juberuba vai litorando na Tizinha.
1: Esse negócio de entranha aí, deixa para vocês dois.
2: História na Tizinha.
3: Fala, Bruninho, molecote. Beleza, meu camarada? Vascaíno puro sangue.
1: Valeu,
3: é isso aí, hoje tem Vascão, hein, Bruninho?
2: Hoje tem.
3: Vascão e que flores,
1: que adianta,
3: hein?
1: Você vai perder.
3: Manda um alô aí pra aí, galera do bonde do burguês aí,
2: pode
3: que vai estar reunido hoje no bar do Claudinho pra assistir esse jogo aí e comemorar a classificação do Vascão, hein?
2: É.
3: Beleza?
2: Sapecada no Fluminense.
3: Se aparecer aí, só colar, hein?
2: Aonde?
3: Vamos tomar aquele suquinho verde que você sabe qual é.
1: Mas tem que falar onde, velho? Ele convida, mas não fala onde, né?
2: Fala onde?
1: Vai pagar também?
2: Isso é importante.
1: Esse que é a melhor parte.
2: E aí, Letícia, lá do Coramara, que tá fazendo aquele almocinho gostoso.
4: Fala aí. Recorde, quem fala que aqui estudou de tranca, chuta mirim.
2: Ah.
4: E quer almoçar comigo hoje?
2: Eu vou almoçar com
4: aquele
2: ela.
4: Feijãozinho vermelho temperadinho, rapaz, com algum orelhinho de porco, uma couvezinha refogada, um arroz.
1: Nossa, deu fome,
4: fresquinho,
1: hein?
4: Soltinho, aquele omelete com três ovos, cebola de cabeça e bacon. E aí? Tá no trato mais legal. Vem almoçar comigo, Bruninho. Bairro Coramara, café da Pimirim.
2: Eu vou aí, hein?
1: Nossa, essa couve dela tá bonita, hein? Verdinha, gente. Feijão bem separadinho também do caldo, ó.
2: E a couve, você pode ter certeza que pela couve que tá aqui, ela usou umas 5, 6 folhas de couve. Mas na hora de refogar,
1: deu...
2: some tudo.
1: Exatamente, virou uma colherzinha de chá.
2: É, você refoga 5 folhas de couve...
1: Pra virar esse dentinho assim.
2: Virar um dentinho assim.
1: É complicado.
2: Bora, 12:40, tá na hora do intervalo comercial.
1: Voltamos já.
2: Daqui a pouquinho com mais música pra você aqui na número 1 do Ibope. Não abandona a gente, não.
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2: É, você refoga 5 folhas de couve.
1: Pra virar esse dentinho assim.
2: Virar um dentinho assim.
1: É complicado.
2: Bora, 12:40, tá na hora do intervalo comercial.
1: Voltamos já.
2: Daqui a pouquinho com mais música pra você aqui na número 1 do Ibope. Não abandona a gente, não.

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0: Wagner!
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2: Ah, canção rei! Isso aqui tem que dar sentimento.

0: Na Litoral, eu tô legal.
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2: É claro que é Litoral, bebê.
0: E claro que você que tá aí do outro lado ouvindo a gente pode mandar mensagem.
2: Manda aqui no 999-86-1050.
0: Ela que tá feliz da vida hoje.
3: Quem? Boa tarde, Natizinha. Boa tarde, Bruninho.
2: Nilza
3: Silva, de Cristóvão Colombo, curtindo minha quarta-feira. Ouvindo a melhor programação que só a Litoral tem. Ah. E claro, curtindo a companhia dessa dupla de milhões que dispensa comentários, né? Ah. Ótima tarde pra vocês, meus amores. Beijos. E na Litoral, eu tô legal.
0: Meu bem, quem é essa?
2: É Neuza Silva de Cristóvão Colombo. Ela tá feliz que eu voltei a trabalhar, não é isso?
0: Lógico que não, você é tão inocente.
2: Uai, por tão que iludida. Ela tá feliz então?
0: Porque hoje tem gente que volta das férias.
2: Eu tô sabendo que vai acabar o Geração Litoral,
0: vai
2: é isso
0: acabar
2: mesmo?
0: O Geração Litoral e volta com as férias.
2: É Holly Anson?
0: E volta.
2: Não acredito.
0: Holly
2: Ai, ai.
0: Otávio, fala aí.
4: Fala, Otávio, Fala, Bruninho, gostaria de mandar um abraço pra toda a galera de Vagem Alta, Estrela do Norte, Castelo, na Litoral, tô legal.
0: Boa.
2: Isso, um beijo pra
5: você.
0: E ela continua aí.
2: Quem?
5: Boa tarde, molecote. Boa tarde, toda a família Litoral. Sou Rebeca Andrade. Ah, molecote. Ai, não mexe nas minhas gavetas.
0: Eu mexi, eu achei que Nath tava lá nas gavetas
5: mundo.
0: Dela.
5: Beijo, beijo,
2: aí
5: molecote.
0: Aí eu achei.
5: Vê
0: as gavetas
5: oh.
0: dela.
5: Não.
2: Eu queria saber o que tanto tem nessa gaveta da Rebeca Andrade pra ela ficar tanto assim impressionada com a gaveta dela.
0: Você que tá aí ouvindo a gente, conta aí o que você acha que tem na gaveta da Rebeca.
2: O que tem na gaveta da Rebeca, hein, rapaz?
0: Eu acho que tá o Matheus Trevisani, que ele sumiu, ele não apareceu ainda.
2: É quem tava lá comigo.
0: Aí tava lá dentro da gaveta.
2: Tava lá comigo.
0: Maria Aparecida tá ouvindo.
2: Gil Schwarzenegger também, Jardim América. Cris de Vila Graúna, beijo pra você, minha linda.
0: Oi.
6: Boa tarde, quem fala aqui é Duda, meu Deus, da América Surim. Boa tarde aí pro Jofran Vicente Laquini, lá em município de Castelo, lá em Ubá, minha tia Doura.
0: Tá bom.
6: E boa tarde pra minha amiga Laysa, Rosilane. Boa tarde pra Josi. Boa tarde pro Matheus Marataís, Toninho, Felipe Pula Pula e pra Sherry. Bora tomar uma, Duda Mel. Fui!
0: Vai tomar uma, Duda Mel.
2: Vai tomando, Duda Mel. Vai tomando.
0: Quem mais tá aqui? A Ieda tá ouvindo. A Delcio do Parque Residencial Tubarão.
2: Tem beijo pra mandar também aqui pra Monique Barbosa do Ataíde.
0: Jane de Cachoeiro. Oi, Jane.
2: Oi.
0: Oi.
7: Cadê? Ei, Bruninho.
0: Oi.
7: Bom dia. Tudo bom?
2: Tudo bom?
7: Jane de Cachoeiro. Passando aqui pra desejar uma boa quarta-feira a todos. E mandar um beijão aí pra Ronan Cunha. Abraço, Ronan tá? Cunha. Fica na paz, tenha um bom dia. Beijo.
2: Beijo, lindeza.
0: Miguel tá aqui também. Fala aí, Miguel.
8: Oi. Bom dia, Bruninho Molecote. Tamo ligadinho na Litoral. Miguel aqui de João Goulart.
0: Fala,
8: mandar um abraço aí pra galera, pra geral.
0: Oi.
8: Ligadinho na Litoral. Na Litoral, tô legal.
0: Oi. Hoje é que
8: dia? Fazer uma pergunta. Quarta-feira.
0: Não.
8: Tá cedo ou já pode?
0: Não.
2: Já pode.
0: Pode não, menino, pelo amor de Deus. Ô, Viviane, Cidade Continental, tá ouvindo? Também a Ângela Maria. Ângela Maria e... Não falou de onde que é aqui. Ah, de Taquara 2. E o Ninja Nedson Gomes também, bom dia.

0: Tá, o René Vita tá mandando mensagens erradas aqui, ó.
1: É?
0: Muito bom, né? Bom saber esse
1: bom
0: aqui,
1: saber.
0: Ó.
1: Bom saber.
0: Bom saber que esse aqui é caça.
1: Exatamente, caça tá tudo.
0: Anotadinho aqui, ó, René Vita de Colina de Laranjeiras.
1: Tô de olho, René.
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0: Pichote!
1: Pesadelos, Ferrugem!
0: Não, Pichote é daqui a pouco. Agora não era Pichote, não.
2: Benza Deus, amém, uai.
0: Essa é Benza Deus. Daqui a pouquinho eu vou tocar o Pichote. Vambora!
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0: tarde, tudo bem com vocês? Sou eu, Rosângela Bernardoni, do bairro São Miguel em Colatina. Tá. Bruninho, Natizinha, deixa eu mandar uma boa tarde para todos da cadeira cativa, pro meu esposo Paulo, os filhos Patrick, Pablo e Parley, para todos os ouvintes. E beijos, tenha uma ótima tarde.
1: Um beijo, linda. Beijo também para Álvares Dias de Cachumirim, tá curtindo com a gente também.
2: Álvares Dias. Grande Álvares Dias.
1: Tem também, quem ouviu foi o Renê.
2: Renê ouviu?
1: Renê ouviu aqui, ó.
3: Boa tarde, Bruninho, moleque.
2: Arrute!
3: Ô, Natizinha, sua linda. Passando aqui, vou mandar um alôzinho pra vocês. Tá?
2: Tá bom.
3: De bom. Seguimos de ciclovia, hein?
2: Ah, tá na ciclovia pedalando e ouvindo a gente.
1: Eita, como pedala. Ela vai de bicicletinha.
2: Cuidado, cuidado.
1: Aniversário da Lidiane Scarpati, como que tá o evento que a gente vai sábado?
2: É ainda.
1: 6:30.
2: É, nós vamos partir.
1: A lista tá intacta?
2: Nós vamos levar o Belo lá, tá?
1: É mesmo?
2: Nós vamos levar o Belo, porque o Belo vai estar aqui. O Belo, eu já falei com ele, eu liguei pro Belo.
1: Aham.
2: Aí o Belo, ô Bruninho, eu vou lá nesse show, eu vou lá nesse aniversário.
1: Ele fala com a língua presa.
2: Ele fala assim, eu vou lá no aniversário da Lidiane Scarpati.
1: Olha só que chique, hein, Lidiane?
2: Eu vou cantar lá o Mel, Mel... Tua boca. Ele falou assim.
1: Ele falou desse jeito,
2: foi desse,
1: né?
2: Desse jeito que ele falou comigo.
1: Ei, Lidiane, vai todo mundo aí na sua festa, hein?
2: Lidiane,
1: 6:30, lá em Cidade Continental, Setor África.
2: Lá na casa dela, de graça, tudo 0800.
1: Opa!
3: Bom dia, Natizinha. Bom dia, Bruninho.
2: Bom dia!
3: Você é da Barra do Jucu.
2: Fala, você.
3: Mãe de Vanessinha.
2: Ah, mãe da Vanessinha.
3: Fernando, vó de Isabela.
1: Como você não lembra dela?
3: Ariela.
2: Uhum.
3: Aurora.
1: Aurora.
2: É muita família que ela tem.
1: E você não lembra de ninguém também.
3: Passa uma música pra nós aí.
2: É qual?
3: Alemão do Forró, Lodição da Barra do Jucu. Obrigado. Deixa uma boa tarde, fica todos com Deus.
1: Abraço, minha linda.
3: Tchau, Natizinha. Tchau, Bruninho.
1: Tchau. Obrigado.
2: Regina de Santa Rita, Laudiceia da Praia de Carapebus. Tem a Aline lá do Alto Boa Vista. Oi, Aline!
4: Bom dia, Bruninho Molecote.
1: Bom dia.
4: Tudo bem aí com você?
2: Tudo.
4: Passando pra desejar um alô pra todos os ouvintes da Rádio Litoral. A primeiríssima, a número um no Ibope. A Aline de Alto Boa Vista.
2: Beijo, Aline.
1: Beijo, Aline. Beijo pra Alice Ribeiro de Santos Dumont também. Michele Nunes, Cidade Continental.
2: E a Cris de Jardim Tropical, Cristiele Maurício do Jabaeté, Franklin da Praia do Morro e Gabriela Casoli também tá ouvindo.
1: A Karina Rodrigues da Praia de Itaparica, Daniela Simões de Santo Antônio e Viviane Fernandes de Gaivotas também.
2: Mais uma pra você anotar.

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2: Daqui a pouquinho tem outra edição, se você perdeu uma música ou outra daqui, fica ligado na Litoral, fechou?
3: Fechou, sai daí não.

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1: Maravilha, tá aí pra você aqui no nosso Festa Litoral. Ignora Felipe Rodrigo, por aqui também teve Gostosinha, Anitta, Felipe Amorim, Hit

0: dia, fechou? 2h13, segue de música, solta o som.
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0: Menos é mais, saudade conveniente com Pablo do Arrocha.

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0: Tá aí pra você ligado na Litoral. Sutilmente, Sou do Jeito Moleque. Sucesso do Skank na voz deles aí, né? Que pagou.

0: km por hora em diversas regiões do estado. Há baixo risco de queda de galhos de árvores, destelhamentos e interrupções no fornecimento de energia. A população deve evitar abrigos debaixo de árvores e evitar as rajadas de vento. Também é recomendado não estacionar veículos próximos a placas, torres e estruturas metálicas. A Defesa Civil orienta que moradores acompanhem os avisos oficiais e redobrem a atenção. Em caso de emergência, os contatos são da Defesa Civil pelo telefone 199 e o Corpo de Bombeiro pelo 193. O alerta permanece válido durante todo o período informado pelo IMET e pode ser atualizado conforme as condições do tempo.
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0: Empresários do setor de supermercados estão divididos sobre a reabertura das lojas aos domingos no Espírito Santo. Para parte dos empresários, que defende a volta do funcionamento para atender a demanda dos consumidores. Outros acreditam que manter o fechamento garante melhor qualidade de vida aos trabalhadores. A medida atual

0: não há consenso sobre o melhor modelo. Enquanto isso, consumidores e comerciantes acompanham o debate sobre os impactos da decisão. A expectativa é de que uma definição seja tomada após novas negociações entre as entidades.
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0: E a Anvisa prevê aprovar até o fim do ano mais 8 registros de canetas emagrecedoras à base de semaglutida. Segundo a agência, a medida deve aumentar a concorrência entre os laboratórios. Com mais opções do mercado, a expectativa é de redução nos preços dos medicamentos. A iniciativa também busca combater a venda de produtos irregulares e o contrabando. Somente em 2026, 6 novas canetas já receberam autorização para comercialização. A Anvisa afirma que trabalha para zerar a fila de pedidos de registros até dezembro. O órgão também vai reforçar a fiscalização e ampliar a cooperação com o Paraguai. O objetivo é garantir mais segurança aos pacientes e ampliar o acesso aos tratamentos. O hashtag Se Liga Litoral de volta logo mais às 16 horas com informações do portal A Gazeta.
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0: perde não. 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
2: É isso aí, de volta aqui, ó, na tardinha da sua Litoral 3 e 2. Excelente tarde de Bem com a Vida pra você que tá ligado com a gente. Vamos juntos aqui até as 7. Eu, Thiago Zanucci, tô te fazendo companhia. É um prazer imenso estar com você. Hoje é quarta-feira, meiuca de semana, meu. E aí, como é que tá você, hein? Fala aqui comigo, ó. 997-38504 é o contatinho da Litoral, onde você pode participar mandando aqui as senhas das promoções que estão valendo. Já te conto mais aqui, tá ok? Bora de 45 minutos? Solta o play, vem com a gente. Lembrando que no finalzinho tem um Bora Pagode aqui, melhor do samba, melhor do pagode, fechou? Daqui a pouquinho vou mandar um salve, um abraço pra todo mundo que tá interagindo aqui na Litoral, muitas participações. A gente, claro, fica imensamente grato, né? Com o coração assim radiante, sabendo que vocês estão aí, ó, sempre colocando a Litoral em primeiríssimo lugar geral no Ibope, em todo o estado do Espírito Santo. E é isso aí. Solta o som.
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2: Tá aí pra você ligadão na Litoral, coração não é de aço, Kaique, Zé Neto e Cristiano com cadeira cativa, direitos iguais, Simone Mendes por aqui. Brinda aí, Grupo Menos é Mais, Beijei a Cura, Diego e Vitor Hugo. E abrimos com o Texana, ao som de Bruno e Barreto. E agora vem cá, deixa eu falar uma parada aqui com você. 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E boa sorte e dê esse presentão de seu pai aí, né? Bom, agora 3h21 pra você ligado. Curtindo aqui a Litoral. 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Mais uma da sua Litoral e segue de música daqui a pouquinho, vai rolar por aqui. Nosso Bora Pagodear.
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3: Na Litoral eu tô legal, pra você ligado na gente, o 3h33, fechadão com amor, Mumuzinho, me apaixonei nessa morena, Natanzinho Lima, saudade estranha com Murilo Rufi, e rolou por aqui também, Investigador, som do menos é mais pra turma do pagode. Rapaz, e essa provocação de Neymar aí, gente? Pois é, está dando o que falar, né, após a partida aí entre Santos e Remo. O Neymar que deu assistência pro Rony e acabou eliminando o Remo aí da Copa do Brasil, né? E os torcedores estavam lá hostilizando o Neymar em campo, né? Assim, eu não acredito assim que o Neymar esteja errado. A torcida do Remo começou a hostilizar o Neymar enquanto ele estava em aquecimento ainda, antes do jogo começar, rapaz, né? Foi uma escalada de provocações mútuas durante o jogo de volta das oitavas de final da Copa do Brasil. Foi no estádio Mangueirão, em Belém. Clima hostil no aquecimento. Torcedores ofenderam Neymar, que respondeu com ironias, gestos e comemorações direcionadas à torcida do Remo após a classificação do Santos, né? Ainda antes da bola rolar, a torcida vaiou, xingou o camisa 10 do Santos, que reagiu ironizando e assinando. Neymar entrou no segundo tempo aí da partida, deu assistência pro Rony, que garantiu vitória satisfatória por 1-0 e eliminou o Remo da competição. Após o apito final, o atacante provocou os presentes, né? Agora foi a vez dele provocar, repetindo palavras "eliminado" e gesticulou rumo aos dirigentes e torcedores que proferiram palavrões assim, né, em direção a Neymar, intensificando a confusão nos corredores. Rapaz, hein? O negócio viralizou, só sei dizer que deu uma treta naquelas, hein? 3h35 pra você ligado, curtindo aqui a Lito, ela faz parte de futebol, né, rapaz? Aí, ó. Pessoal tava lá hostilizando o cara na arquibancada e tal. Ô, pronto, o cara vai lá, eliminou o time deles, e aí? Né? Tomou, levou, filhão. Desse jeito. Bom, vamos lá mandar um alô pra você ligado aqui na Litoral. Vamos lá, vamos lá, vamos lá. Abraço aqui pra Tânia. A Tânia Maria tá ligada no Interlagos com a gente, né? Tá com a gente também Vanderlei do Vila Maria. Também a Elma do BNH. Aquele abraço pra Joesley Nunes, ligado no bairro Santa Cruz. Iracilda Souza do Nova Esperança, Gilberto do Interlagos também, né? Abraço aqui pra Jorge Elias.

Cristiane, também no Interlagos, Adriana do Interlagos, abraço pra Edmilson Santos no São José, fechado com a gente, a Maria da Pinha também, né, desejo boa tarde aqui pra gente, Luana Salaroli, agora tô conseguindo falar direto, né, Luana Salaroli, ah, meu Deus, a língua sempre rolava aqui pra falar seu nome, tá bom, Luana? É, quem tá com a gente também é a Rosiene, do bairro Boa

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0: E já já também tem 60 minutos. Casais trocados. Rafa Torres

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2: Tá aí então, né? Fechando os 45 minutos de música fofoca do ano. Som de Rui Leandro com Danilo e Davi, pensamentos intrusivos, Thiaguinho, casais trocados, Rafa Torres. O intervalo eu volto já já. Fica aqui, sai daí não, ó.
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1: Tá aí pra você ligado, foi o nosso Bora Pagodear aqui na tardezinha da sua Litoral, 4 horas, 1 minuto, e depois do intervalo tem 60 minutos de música chegando aqui na sua tarde.
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4: Muito bem, maravilha, de volta pra você ligado aqui na Litoral, tarde gostosa, agora 4:06, daqui a pouquinho eu trago mais informações no nosso hashtag Se Liga Litoral e os principais assuntos do dia, deixando você muito bem informado aqui com a gente, beleza? Solta o play, vem com a gente, essa aqui ó, música mais tocada da América Latina, Gustavo Lima e o Fonse, Vagabundo.

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2: Tá aí pra você ligado na Litoral, não namora. Som de Cleide Romário com Zé Neto e Cristiano. Pena que você já namora. Rapaz, que negócio de namorar esse aqui, hein? Uma na sequência da outra aqui. Pena que você já namora. Marcos e Belucci, Perdas e Danos, Sorriso Maroto com Ferrugem e Grupo Benza Deus. Antes teve também arrependimento.

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0: Léo Santana, ele ou eu?

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2: Muito bem, tá aí pra você o som do Ian Testão, aqui na sua tarde de bem com a vida. Não mexe nas minhas gavetas, Danilo e Davi. Quem sente saudade sou eu, Maiara e Maraísa, ele ou eu. Som do Léo Santana com Pablo do Arrocha. Pra você que tá ligado curtindo a gente, bora de informação. É hora de hashtag Se Liga Litoral.
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2: Olha, gente, o Ministério da Educação divulgou o resultado da segunda chamada do ProUni para o segundo semestre de 2026. Os candidatos já podem consultar a lista do portal Acesso Único ao Ensino Superior. Quem foi pré-selecionado deve comprovar as informações da inscrição até o dia 17 de agosto. A entrega da documentação deve ser feita diretamente na instituição de ensino escolhida. O ProUni oferece bolsas integrais ou parciais em faculdades particulares de todo o país. Quem não for convocado nessa etapa ainda poderá participar da lista de espera, conforme o cronograma de programas. A orientação é acompanhar todas as datas para não perder os prazos. Mais informações estão disponíveis no portal Acesso Único do Ministério da Educação.
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2: E o INSS negou mais da metade dos pedidos de auxílio por incapacidade e aposentadoria analisados automaticamente no primeiro semestre de 2025. Segundo a auditoria do próprio Instituto, 51,5% das solicitações foram rejeitadas pelo sistema eletrônico. Especialistas apontam que falhas no cadastro e na análise automatizada contribuem para os indeferimentos. O Tribunal de Contas da União determinou que o INSS, o Ministério da Previdência e a Dataprev façam mudanças no processo. O objetivo é reduzir erros e garantir uma avaliação mais justa dos pedidos. Quem tiver o benefício negado pode apresentar recurso e complementar a documentação. A recomendação é conferir todas as informações antes de enviar o requerimento. As mudanças buscam dar mais segurança aos assegurados e melhorar o atendimento presencial.
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2: E agora falando sobre futebol, o técnico da seleção brasileira, Carlo Ancelotti, já iniciou seu planejamento para a Copa do Mundo de 2030. O treinador italiano trabalha na renovação da equipe e pretende observar novos talentos. A prioridade é aproximar a seleção principal das categorias de base, principalmente o time sub-20. Jogadores jovens devem ganhar oportunidades durante os próximos compromissos do Brasil. Ancelotti quer montar uma equipe competitiva, sem deixar de lado atletas experientes. O novo ciclo começa com testes e amistosos previstos para os próximos meses. A comissão técnica busca formar uma geração preparada para o Mundial de 2030. O objetivo é recuperar a força da seleção brasileira no cenário internacional. O hashtag Se Liga Litoral fica por aqui, de volta logo mais às 18, com informações do portal A Gazeta.
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0: em Fortaleza.
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3: Tá aí pra você ligado na Litoral. Tá aí Mari Fernandes, Telefone Sem Fio. Com participação de quem, hein? Quem canta essa música com ela? É só ela. É Mari Fernandes com Mari Fernandes. Isso aí mandou bem. Bom, 5 horas em ponto, gente. E o Vinícius Júnior, o cara excluiu todas as fotos do Instagram dele, gente. O que, que será que tá pegando, hein? Será que teve aí mais um desentendimento com a Virgínia? Será que vai ter aí um mais um término? Rapaz do céu, hein? O cara excluiu tudo. Você vai lá, ó. Perfil Vini Júnior. Tá lá, zero. Zero fotos, zero posts, publicações, né? Alguns vídeos lá de que ele está marcado, né? É, o que você vê lá é marcação de pessoas que marcaram ele e tal, marcas e tal. Agora, postagens oficiais não tem nada. Zero posts. O que tá acontecendo, Vini Júnior? Será, hein? Torceu a cara de novo aí pra Virgínia? O bicho tá pegando e gerando muitas especulações, né? Bom, vamos lá, 5 horas, 1 minuto. Um intervalo, eu volto já com o nosso Litoral com você, fechou?
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1: Opa, estamos de volta e trazendo por aqui o nosso Litoral com você na tarde show do seu rádio pra você que tá ligado curtindo a gente. Excelente tardinha de bem com a vida, coisa boa, hoje quarta-feira, 5 de agosto. A você que tá aniversariando, saúde, paz, felicidades, muitas bênçãos na sua vida aí, tá bom? Que a graça, que a paz, papai do céu te envolva, te trazendo saúde, a realização de seus sonhos, né? Que você possa sonhar, sonhar alto mesmo, e vai em busca aí, tá bom? E é isso aí, lembrando a você que daqui a pouquinho tem o nosso

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1: Tá aí, ô Juliana, é o nome MC Nhaque aqui na sua Litoral. Estouradaça essa aqui, hein? Comentário da favela, vou pro sereno. Por aqui também, cópia proibida, Léo Foguete. Foi a primeira sequência aqui do nosso Litoral com você. Fica aqui comigo e eu volto já, ó.
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2: Tá aí pra você ligado na gente. Aproveita que eu tô obrigado. Sul de Natan com o Zé Vaqueiro, né? Eita, dupla do Piseiro. Pra você ligado, curtindo a Litoral Tempo também, que eu faço agora de Dilcinho, Oceano, Felipe Rodrigo, com participação dela, Simone Mendes, Não Vitalício, Matheus e Cauã. E agora, deixa eu mandar um salve, um abraço, né? Pra uma galerona que tá aqui esperando, né? Cadê, Thiago? Alô? O alô vai sair, ó. E agora, pra você que tá aqui curtindo a gente, vamos lá. Ligado na Litoral, a Sabrina Couto no Interlagos. Boa tarde, Sabrina. Também a Viviane tá curtindo a gente aqui no Shell. Anderson do BNH também fechado com a Litoral. Abraço pra Nira do Interlagos. O Jorge Camureno, BNH. Fala, garoto. Vai ter Arraiá, né? Na 22 de agosto, Camurê, é isso mesmo, né? É o quinto Arraiá que acontece, rapaz. Eita, rapaziada. Abraço aí, falou, Camurê. Bora curtir esse Arraiá aí. Tá com a gente também o Thales Augusto, ligado no Interlagos. Samuel, na Lagoa do Meio, também fechado com a gente. Tá esperando, né, o Geração Litoral, né, Samuel? Daqui a pouquinho, dentro de 27 minutos, a gente começa aqui o nosso Geração Litoral, né? Curtir aqui, ó, aqueles grandes sucessos, clássicos do passado, músicas nacionais e internacionais, anos 80, 90, 2000. Claro, você confere daqui a pouquinho no Geração Litoral, viu? Tem muita coisa bacana pra gente curtir aqui, juntinhos nessa tarde de quarta-feira, meiuca de semana. Quase noite já, né, rapaz? Hoje escureceu mais cedo. Fui lá fora tomar um cafezinho, era 4:30 da tarde. Falei, meu Deus, cadê o sol, rapaz? Parou o expediente dele cedo hoje, rapaz. E é isso aí. Bom, olha só, tem prêmios pra você faturar aqui, ó. 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

0: 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Manda aí e eu volto já. Fica aqui na Litoral.
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3: Tá aí, né? Curtindo aqui o nosso Litoral com você, fechadão com amor, o som do Mumuzinho, Displicente, Wesley Safadão com Rei Vaqueiro, Direitos Iguais, é o som da Simone Mendes por aqui também, Hudson Espinacé tá com a gente, né? Colado aqui com a Litoral. E é isso aí, garoto, tamo junto, olha só. 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
3: Fofoca do ano, Juan e Leandro.
4: Já

0: litoral eu tô legal, tá aí fechando então, nosso litoral com você, eu vou na sua casa, Felipe Amorim, bem o Vitão, 2h58 pra você ligado na gente, antes fofoca do ano também, Danilo e Davi com Juan e Leandro, e depois o intervalo tá chegando, o programa mais aguardado das suas tardes de quarta-feira, o nosso Geração Litoral, fechou? Fica aqui comigo.
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6: 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Opa, de volta, trazendo aqui o nosso Geração Litoral, onde todas as gerações se encontram nessa noite gostosa de quarta-feira, meiuca de semana, 5 de agosto de 2026. Virou aqui, né? Então, bom começo de noite pra você, 6:03, tá bom? E é isso aí, vambora curtir os grandes sucessos do passado, de volta aqui na programação da Litoral. Tem sucesso dos anos 80, tem dos anos 90, tem dos anos 2000, né? É hora de voltar no tempo. Programação de Marcelo Rangel, toda a rede Litoral agora, curtindo o nosso Geração Litoral.

0: Na Litoral eu tô legal, tá aí pra você na nossa geração Litoral Melodo Marinheiros, Paralamas do Sucesso, Marvin, Titãs, teve Queen com Love of My Life, também a Cura Lulu Santos, Meninos e Meninas, Legião Urbana, Hang Long, Information Society aqui também. Pra você que tá ligado, curtindo a Litoral, excelente comecinho de noite pra você de casa, no trabalho, você no carro, a você que acompanha a gente na internet, onde quer que você esteja, obrigado pelo carinho, pela sua sintonia, pela sua companhia. É o seguinte, hein? Daqui a pouquinho vai rolar informação no nosso hashtag Se Liga Litoral, os principais assuntos do dia, deixando você muito bem informado. A última edição de notícias aqui de hoje, né? Já já pra você, tá bom? É o seguinte, e a gente segue de mais música. Vapor Barato é o som do Rapa.
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0: Na Litoral eu tô legal, tá aí fechando nossa geração Litoral Música Urbana Capital Inicial. Por aqui também teve Vento Ventania do Biquíni Cavadão, Vapor Barato, Som do Rapa. E é isso aí, 6h45, bora de informação, última edição do hashtag Se Liga Litoral.
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0: E olha, gente, mais de 15 mil pessoas do Espírito Santo poderão ter acesso à isenção de impostos na compra de veículos novos. A medida amplia o benefício para categorias que utilizam o carro como ferramenta de trabalho. Entre os beneficiários estão taxistas e motoristas de aplicativo. A iniciativa prevê desconto com a retirada do ICMS, reduzindo o valor final dos veículos. O objetivo é ajudar profissionais do transporte e estimular a aquisição de novas frotas. A solicitação do benefício pode ser feita de forma online pelos canais oficiais. A expectativa é facilitar a aquisição de carros mais novos e eficientes do estado. A medida representa a economia para milhares de trabalhadores capixabas.
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0: E Vitória voltou a liderar o ranking entre as capitais brasileiras com metro quadrado mais caro do Brasil. O avanço dos preços dos imóveis é explicado pela pouca oferta de terrenos, localização privilegiada e alta qualidade de vida. Bairros valorizados como Enseada do Suá e Praia do Canto concentram os maiores valores da cidade. A procura por imóveis de alto padrão também impulsiona a valorização do mercado capixaba. Especialistas apontam que a combinação entre infraestrutura, segurança e demanda mantém os preços em alta. O cenário coloca Vitória no centro das atenções do setor imobiliário nacional. Apesar da valorização, o aumento dos preços também traz desafios para quem busca comprar o imóvel. A expectativa é que o mercado continue equilibrando a oferta de procura de novos investimentos na capital.
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0: E mudando de assunto, falando agora de futebol, o pai de Neymar negou que o jogador tenha encerrado sua história com a seleção brasileira. Segundo ele, o craque ainda pode buscar uma vaga na próxima Copa do Mundo, daqui a 4 anos. A declaração veio após Neymar demonstrar emoção ao falar sobre o futuro no futebol. O camisa 10 chegou a dar entender que poderia ter feito sua última partida e teve declarações que falou que não dá mais, que o tempo já passou. E Neymar pai, porém, afirma que o filho ainda tem condições de continuar atuando em alto nível. A expectativa agora é sobre os próximos passos da carreira do atacante. Neymar que segue focado no presente e deixa em aberto decisões sobre o futuro. O sonho de vestir novamente a camisa da seleção ainda não está descartado, é o que diz aí o Neymar pai, né? Neymar ontem que deu aí uma bela assistência no jogo do Santos e acabou eliminando o Remo e deu a maior polêmica, né, gente? 6h48, eu volto já, tá bom? Fica aqui comigo.
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5: Aí estamos de volta, mas eu já tô indo, tá bom? Quero agradecer a você pelo seu carinho, sua audiência, sua paciência, tá bom? Volta amanhã, a partir das 14h, logo após o Bruninho e a Natinha, às 7h, tem ele por aqui, Rodrigo Frigini, comandando a sua manhã, e ele tá de volta, né? É, Rolibero Anderson, pra todo o Espírito Santo, daqui a pouquinho, depois da música pra você, tá bom? Obrigado pelo carinho da sua companhia, eu volto amanhã. Tchau, tchau, gente, fiquem todos com Deus, um bom começo de noite de quarta-feira pra você.
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5: Litoral FM. Na vergonha aqui, viu? Ah, até o som do Rick Ayston fechando.

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3: Na Litoral, eu tô legal. 7 horas, 1 minutinho. Começando 60 minutos direto. Só de música sem comerciais agora na rede.

0: obrigado, que bom. É muito bom a gente ouvir que alguém sente falta da gente, né?
1: Ó, o Oliver já recebeu o carinho da Grande Vitória inteiro. Tenho certeza que o Espírito Santo também. Manda mensagem aqui pra ele. O cara merece ser muito homenageado.
0: Não, que isso.
1: Ó, fica à vontade.
0: Muito mesmo.
1: Fica à vontade.

0: Presente, claro que tem presente. Tem. Pera aí que eu tô desacostumado, meu filho. Olha lá, ó. Você sabe que eu esqueci um monte de coisa.
1: É mesmo?
0: Esqueci já de dar prêmio. Sabe? Esqueci um monte de coisa, meu filho. Na hora eu falo, meu careca, cadê meu careca? Aqui, ó.
1: Pra tem botar ordem na casa.
0: É, pelo amor de Deus, tem dois convites pro Bela, é isso?
1: Isso, isso aí.
0: Pronto, é isso. Shopping Vila Velha, 8 de agosto.
1: 8 de agosto já é sábado agora?
0: Rapaz, é sábado agora, o Belo, cara.
1: É isso aí, ó. No Shopping Vila Velha, detalhe, é de 3 da tarde até as 6 da noite, cerveja e drink com dose dupla.
0: Isso é um perigo.
1: Nesse show. Então, ó, você que vai no show do Belo, no Shopping Vila Velha, no próximo sábado, então, de 3 da tarde até as 6 da noite, você compra lá cerveja e seu drink com dose dupla e...
0: É... Eu sei que se for, pensando na cabeça do Hollywood, dose dupla, eu vou comprar, vou ganhar a minha e vou dar uma pra você. Não, é dose dupla pra você beber as duas, tá ligado, né? É isso que as pessoas fazem.
1: Ai, ai.
0: Tá? Só pra te explicar.
1: Eu não consigo. Aprende. A senha pra você participar é...
0: É o Belo na Litoral.
1: Belo na Litoral, manda aí no WhatsApp.

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0: careca favorito, Rolly Wilson, que é o Gabriel Santana, o embaixador do Moto Apelativo, passando pra falar dessa brincadeira que a galera fez. Você tá doido? O Jonas Brown teve a ideia e a galera comprou. Então, galera, toma cuidado com as ideias que vocês têm, que a equipe litoral, os ouvintes litoral, pega a pilha mesmo e se une. Você tá doido? Rolly, seja bem-vindo no programa Geração Litoral. Não acaba nunca, meu amigo. Nós estamos juntos sempre na Litoral, viu? Tô legal.
1: Eu percebi, hein, que vocês combinaram de falar que era o último Geração Litoral de hoje.
2: É, você
1: passei
2: viu
1: a tarde inteira ouvindo aqui essa mensagem, que não comecei a acreditar.
2: É, e a história aqui, ele conta pela metade, né? Vocês, não sei o quê, mas foi o Gabriel que lembrou.
1: Ele que lembrou.
2: Justamente o Gabriel, esse ouvinte aí que lembrou.
1: Lá atrás, no meio do mês.
2: Lá atrás, 10 dias atrás, e ontem ele pegou e lembrou a gente. Pô, Jonas, é verdade, cara, aí, ó. Foi ele que lembrou. Foi ele que lembrou muito bem, Gabriel. Lembrou e deu muito certo,
1: tá,
2: cara.
1: Tá tudo aqui no caderninho, tá tudo aqui no caderninho, hein?
2: Todo mundo pegou pilha hoje, cara. Tá desde 3 horas e o bichinho... Você sabe que eu ouvi, né? 3h20 e pouquinho, tava ouvindo, porque eu tava com saudade de você, eu ouvi você. E eu tava vendo, na verdade, eu vi a sua cara. Mas quando você olha com o olho pra

0: cortezinha da ajuda pra caramba, né? Falou, não, sabe? Vai mudar pra gravação inteira, né? Isso daí não vai estar nos planos.
1: Sim, sim. Não abri nada, não vi nada. Cheguei aqui, eu acho que é verdade esse trem. Tá bem?
2: Boa noite, Alex Bono. Boa noite, Holliby. Alex, eu achei até que você ia tirar uma folguinha hoje.
0: Por quê?
2: Porque hoje o centro das atenções é só o Holliby, você sabe,
0: mas
2: né?
0: Mas eu me importo com
2: mas
0: isso, mulher.
2: Mas aqui, ó, ligadinha, ouvindo vocês desde cedinho. Você entrou agora às 6 horas, né? Mudou o horário novamente. Beijos da sua trizinha de Vila Graúna. Beijo, Holliby.
1: E as suas férias?
0: Então, tem quase...
1: Você vai adiar de novo,
0: tem,
1: né?
0: Tem quase 3 anos, tá? Eu tô no limite. 2 anos de empresa, eu tô no limite. E lá atrás também, no direito, 3 anos direto, cara. O pessoal vai sentir minha falta também. Mas eu sou um dos tietes, meu filho. Hoje a atenção realmente é toda
1: não,
0: sua.
1: Sim, atenção,
0: então, filho, mas não. Tem que ser, cara. Não, tem que ser, porque é o cara que merece de verdade, cara. Não. Eu não canso de falar. É porque eu sou ruim com as palavras, mas eu vou pegar um textinho aqui, vou pedir ajuda do ChatGPT, pra não ficar me atrapalhando.
1: Não.
0: Eu vou fazer isso daí, tá?
1: Ó, daqui a pouquinho tem resultado de promoção, seus ingressos pro Show do Belo.
0: Show do Belo, já sábado agora.
1: Dia 8 de agosto no Shopping Vila Velha, manda a senha.
0: Belo na litoral.
1: Belo na litoral, já já o resultado dessa promoção. 7.
0: Tá lembrado. 9.
1: 8.
0: Meio. Estamos sempre errando.

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2: Bebê, vamos relembrar aquela saudade, nossa.

0: Amigo, seja muito bem-vindo.
1: Valeu.
0: Pra nossa nave da Litoral. Na Litoral, eu tô sempre legal. A melhor rádio do Brasil.
1: Valeu, John de Santo André.
0: Eu sou obrigado a mandar o áudio de novo, que eu esqueci.
1: Por quê?
0: Hollywood. E Alex Bono.
1: Ei.
0: Caraca, eu tava morrendo de saudade de litorar com vocês dois.
1: Ai, que

0: Brasil. Tá valendo.
1: Cara, o que eu acho mesmo, que eu não tô muito mal acostumado de não ficar aqui, de não ficar aqui sozinho porque você voltou, você não vai embora agora não, cara. Bota 20 minutos sem embora, vai não.
0: Não, eu vou embora.
1: Não, você vai ficar pra gente fazer estreia, porque na Voz do Brasil agora é música. Na internet, no online.
0: No aplicativo,
1: exatamente,
0: no site.
1: A galera vai sair do 102.3 e vai pro stream, tanto no áudio e vídeo ou tanto pra você que sintonizar ali Litoral Vitória. Então vamos fazer essa inauguração às 9 horas.
0: Não, 9 horas tá em casa já.
1: Não, cara, eu não tô conseguindo. Olha só, tô até confuso. Daqui 20 minutos sentar e eu não quero. Não quero.
0: Não quero
1: ficar mais sem você. Não quero.
0: Não, 9 horas.
1: Não.
0: Tô de banho tomado já. Já fui de bicicleta. Já cheguei em Vila Velha de bicicleta. Já tomei banho, já tô pronto já pra mimi. Às 9 horas.
1: Você sabe que nas suas férias eu fiz a estreia lá da ciclovia?
0: Da ponte, você fez?
1: Exatamente.
0: Que legal, mano.
1: Fui com um amigo no show lá do Dub Dogs, um pouquinho antes de encerrar ali, de fechar, né? Falou, cara, você quer uma carona? Montei na...
0: De bicicleta?
1: De bicicleta, uma bikezinha elétrica, né?
0: Ah, tem que ser no pedal, pô. Tem que ser...
1: Nossa, mas é maravilha aquela vista, cara. Fiquei assim,
0: não,
1: foi uma vez.
0: É vida. É. Cara, a gente mora num lugar, tem esse luxo de poder atravessar de Vila Velha pra Vitória, Vitória pra Vila Velha, de bicicleta. É um luxo.
1: Só lembrei de você, eu não sei se também eu tava um pouquinho tonto, mas na hora de entrar, e a gente meio que associa, eu tava, porque o meu amigo é novo aqui, também Vila Velha e tal, tava conhecendo, onde que entra? Eu tava, tipo, vamos entrar onde que entra as motos, né?
0: Não,
1: é aqui,
0: pô.
1: Meu filho, né? A gente já tava subindo ali.
0: Você tava entrando pela ponte?
1: É, tava, não, a Ruth tem trabalho com pessoas sem noção assim. Aí a gente voltou, porque
0: pela
1: alguém
0: lateral,
1: lá gritou. E pela lateral.
0: Não.
1: Foi a primeira vez, cara, maior loucura.
0: Sobe pela ponte, sobe na lateral da ponte, vai ser.
1: Compraria?
0: O quê?
1: Teria uma bike elétrica?
0: Cara, não, prefiro pedal.
1: É um Lorde, é outra pessoa, é outro ser humano, cara. Você tem que estar num nível muito acima de nós.
0: Ó. Daqui a pouquinho tem jogo decisivo pela Copa do Brasil e a TV Gazeta vai mostrar tudo nesse jogão entre Fluminense e Vasco. Então se liga aí, tá? É daqui a pouco, 9h20 da noite, logo depois de Quem Ama Cuida. Fluminense e Vasco, futebol é na TV Gazeta.
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0: Mas o rádio aqui, ó.
1: Ah, tá. Ah, isso que eu ia falar. Já chegou girando minha audiência? É isso mesmo?
0: Não.
1: Já ia falar isso. Que bom que você entendeu.
0: Né?
1: Que

0: Atenção, atenção!
1: Vambora pro resultado de promoções! Ah. Rapaz do céu, tô até caga aqui. Não, eu fiz. Eu agora tô safo, meu filho. Um mês sem você. Me deixou mais espertinho aqui. Seguinte, ó, dois convites são pra curtir o cara no final de semana, sábado agora, lá no Shopping Vila Velha, tá indo pro final do telefone 6798. Parabéns aqui pra Daniela Andrade.
0: Brilhante.
1: Eu gosto de ser mais íntimo da pessoa. Pra que falar o nome completo?
0: Dani, né?
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0: Parabéns, Dani. Vai curtir o Belo de Graça no próximo sábado no Shopping Vila Velha. Muito bem, antes de ir embora, Alex Bono.
1: Vai embora?
0: É, eu embora. Aqui, ó.
1: Você não ama essa emissora? Você não tava com saudade? Você não tá com saudade da gente? Fica mais.
0: Boa noite pra você, Manuzinha. E faltou o...
1: E aí, Manuzinha?
0: Beijo, Manuzinha, direto de Laranja da Terra. Aqui, ó, agora há pouco você falou da ciclovia que você fez a sua estreia na ciclovia, Alex Bono.
1: Fiz.
0: E aí você atravessou junto com seu amigo e, por engano, vocês já estavam subindo pela ponte, né? Mas aí você falou, você lembrou da Ruth que trabalha lá na segurança da ciclovia da vida? E ela tá ouvindo, né, Ruth? Manda aqui, ó. É isso aí, Alex. É, além de ter que olhar a ciclovia onde ela trabalha, eu fico de olho também em ciclistas e pedestres que tentam subir a terceira ponte. E não pode, né?
1: Mas então acontece, né? Não foi só eu.
0: Não, não foi só você, não. Acontece e... E a Ruth está lá justamente para isso, para poder cuidar da segurança e impedir que alguém se engane e suba no meio dos carros, o que não pode. Tem ciclovia, tá lá do ladinho ali, ó, acesso pelas laterais, para você atravessar com toda a segurança, como eu vou fazer daqui a pouquinho.
1: Mas eu já tinha bebido, então instruí errado pro amigo.

0: você, aquela é a faixa, então.
1: Você vai pra andar
0: é automático,
1: fora, pô. Pelas laterais.
0: É, o automático.
1: E lá em Vila Velha você entra pela Champagnat. É isso.
0: Descobri quase...

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0: Bono. Litoral. Agora a gente curte mais uma sequência premiada, tá um negócio aqui.
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0: Bom demais, daqui a pouquinho eu explico esse negócio direito, mas agora é música direto até na Voz Brasil, você só muda o canal, vai pro online, você vai continuar curtindo o melhor da programação Litoral e vai dar bom demais. Minha primeira

FM, pra você que acompanha a gente nas frequências da Litoral. Mas, se eu fosse você, daqui a pouquinho já caprichava lá no litoralfm.com.br pra curtir muita música diretaço, sem pausa. E eu vou te falar, nosso querido programador Marcelo Rangel deu uma caprichada boa, hein, meu filho? Deu uma caprichada boa, Jessica. Então, vale muito a pena, tá? Você é o nosso convidado pra depois das 9. Seguinte, Berê, fala aí.

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1: Aê.
0: É nóis, Tony Maravilhoso.
1: Você. Mas agora eu sei que tem muita gente aí, Brezinha, sei a galera lá de Laranja da Terra, ouve a gente muito no online, então agora é direto. Esquece.

0: legal.
1: Você merece, é o dia inteiro, Gabriel. Rapaz do céu, é de manhã que o solzinho vai até comigo aqui. Merece descansar um cadinho. Trabalha muito. Mas muitos reais entrando aí, né? Isso é bom demais, né? Muito dinheiro. Tá rico, tá rico. Que bom. Amém. Mas no pelo pecado.

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0: frequência, sempre que você ouvir, tá? Porque vale muito a pena. O iPhone 17 com resultado dia 14 de setembro é já já. Bem, vamos pro intervalo voando, que agora é hora de mandar na programação Litoral. Quer pedir sua música? Envia aqui no WhatsApp.
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6: Pô, já deu a hora, sério mesmo, criancinhas? Não colocou nada aqui, criancinhas? O que é isso? Faz atenção, hein, criancinhas? Faz o negócio direito. Aí, ó, só porque o Hollywood voltou...

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1: E aí, já gravou o seu pedido?
2: Vambora, hoje com música diretaço. Hoje não, todo dia agora. Sempre pra você curtir na Litoral 24 horas, né? Mais 23, não. Ai, ai, ai, ai, Aninha!
3: Gente, Alex, seu lindo. Aqui você. É de Santa Rita. E eu gostaria de pedir um você no comando. É, balada do amor na balada.
2: São bem.
3: Do Skank.
2: Demais.
3: Amo esses temas de novela. Ainda mais essas antigas.
2: Ah,
3: na Litoral, tô muito mais que legal. Beijos.
2: Eu também, vocês escutam.

0: galera grita, né, na gravação, cara, lá. Ai, meu Deus. Na literal, você no comando, Skank, balada do amor inabalável. Mais gritaria. Mais, nossa. Vocês são fãs.
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0: Bora pra mais
3: Boa
0: um.
3: Boa noite, litoral.
0: Fala,
3: Boa
0: Leandrinho.
3: Noite, Alex Bono. Leandro Simões, direto de Guarapari. Já que eu tô no comando, queria pedir tribalista, velha infância na litoral. Eu tô legal.
0: Mais uma

0: Boa, boa, aqui na Litoral Velha Infância. Delícia, a turma tá mais apaixonada hoje. Vamos só dar uma agitada aqui. Ângelo pediu ontem, vai atender, vamos atender hoje, cara. Vamos
1: embora, a Litoral é você no comando.
0: Alô, cadê? Dá play. Hoje as crianças não querem trabalhar não, hein, criancinhas?
2: Boa noite, meu amigo Alex Bono. Boa. Já que eu tô no comando, toca aquela que eu pedi ontem.
0: A que você pediu ontem, mas
2: Thunder, hoje, Imagine Dragons. Um abraço do Guarnier de Bela Aurora pra toda a galera.

0: comando, sabe qual a parte boa? Temos outra edição 20 para as 11. Tamo de volta. Daqui a pouquinho mais uma edição. Tanto que tem uma galera aqui pedindo música e vai ser atendida mais tarde. Também quem quiser pedir mais tarde para sentir a vibe do momento e a gente tocar ali na hora também pode. 20 para as 11, todo mundo convidado. E agora também a gente tá indo para uma ocasião especial que é o quê? Música direto para a galera do online. Você vai abandonar a 102,3, a 101,1, a frequência da sua região e vai agora direto pro litoralfm.com.br ou baixar o nosso aplicativo que a turma vai seguir com a gente. Cadê minha turma aqui? Alô!
1: Alex Bono, fala de Laranja da Terra. Estamos aqui todos ligadinhos, não é melhor, hein?
0: Alá, que demais! E vai seguir com muita música aí, Laranja da Terra, hein, Aninha, Manuzinha?
2: Boa noite, Bono. Fala, bom trabalho pra você.
0: Pra nós.
2: E vamos ficar aqui juntinho até as 11, sem horário de Brasília. Que maravilha.
0: Que delícia,
2: web,
0: né? É isso,
3: Oi,
0: é
3: Alex,
0: isso.
3: Boa noite. Aqui é a Ciara.
0: Não, a Ciara pediu música. Pera aí, né, criancinhas? Tem um monte de pedido aqui, ó, do Marco. Quem mais aqui chegou? Ah, a própria Aninha pediu música. Tem muita gente pedindo aqui, eu vou atender depois. Agora, voltamos com a programação rica noturna pra você. Olha que delícia. Oi. Bem, segue lá no arroba Alex Bono com 2 N's. Eu espero que você vá pro litoralfm.com.br ou baixe o aplicativo Litoral FM, porque vale muito a pena, que a programação tá muito boa. Se não, obrigado pela audiência, mas eu tô contigo até as 11, tá? Fechou? Então a gente já

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